0: para os dois turnos das eleições. Vale ressaltar que essas modalidades não valem para eleitores que estarão no exterior. J. Lacerda, da Alesc FM.
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2: Olá, seja bem-vindo, seja bem-vinda ao Debate Brasil, programa da Alesc que se propõe a aprofundar os temas mais relevantes, os temas necessários, os assuntos importantes que de alguma forma afetam o nosso cotidiano. Toda semana a gente está aqui trazendo diferentes pontos de vista para você, para que você em casa possa ratificar ou retificar a sua opinião. Hoje nós conversamos sobre uma resolução recente das Nações Unidas que considerou o tráfico de africanos escravizados o maior crime contra a humanidade da história. E todos os países votaram a favor dessa interpretação. A gente vai conversar sobre esse tema. Você acompanha o Debate Brasil todas as terças às 20h30,
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2: Aos sábados tem a reprise às 22h e aos domingos também, 19 horas, também tem reprise no canal 31.1. Tenho o prazer de receber hoje aqui no estúdio para conversar sobre o tema Vera Rodrigues. Ela é antropóloga, professora da Unilab. Ela faz parte da ABA, a Associação Brasileira de Antropologia, e compõe o Conselho de Administração do Instituto Dragão do Mar. Conosco também Marcos Giovanni, ele é professor universitário, pesquisador e advogado, mestre em políticas públicas, doutor em sociologia, e ele é pesquisador do programa Cientista-Chefe na área de Direitos Humanos. A gente vai conversar um pouquinho, porque esse programa é muito interessante, já li algumas coisas e precisa ser bem falado. E também conosco o Hilário Ferreira, que é professor graduado em Ciências Sociais pelo UFC, mestre em História Social e doutorando também em História Social.
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2: Vera, senhores, prazer recebê-lo. Muito obrigado pelo tempo, pelo conhecimento de vocês para conversar sobre esse assunto. Que eu gostaria, numa primeira rodada, de uma impressão geral. Quando essa resolução saiu, qual o sentimento, qual o primeiro pensamento que veio à cabeça de vocês a respeito desse registro que passa a ser histórico e joga luz em cima de um fato que é preciso ser falado? Podemos começar com a Vera?
4: Sim.
2: Seja bem-vinda, prazer recebê-la.
4: Obrigada, meu caro. Estou muito contente de estar aqui participando desse programa que traz um tema tão relevante, eu penso interessante para mim, para os colegas, não só do ponto de vista, digamos, acadêmico, mas do ponto de vista político, social. E eu posso dizer que a minha primeira impressão quando eu soube dessa resolução foi uma certa, foi pensar em coincidências, digamos assim. A resolução veio exatamente também no dia 25 de março, assim como a Carta Magna, aqui no Ceará.
2: Bem lembrado.
4: E aí eu fico pensando no que isso significa num contexto geral de debates, tanto regionais, quanto no nível internacional, de reconhecer as mazelas que o colonialismo e o racismo fomentaram. E que isso precisa de reconhecimento, eu acho
2: muito
4: importante.
2: Continuam fomentando.
4: Por isso mesmo que eles estão estabelecendo um marco legal, né? Eu acho que é reconhecer que não é algo do passado, sem consequências do presente e ainda mais para o futuro das nações. Então, eu trago esse ponto, né? Acho que foi a primeira reflexão que me ocorreu.
2: Foi a coincidência, então, das datas e a questão histórica que hoje ainda está estabelecida, foi a sua primeira impressão.
4: Sim.
2: Marcos, você, seja bem-vindo. Prazer recebê-lo.
5: Inicialmente, eu queria agradecer

0: sua primeira impressão?
1: Meu nome é prazer, é tudo meu. Quero fazer minhas também as palavras do Dílio, né? Que é um prazer estar aqui, abrindo esse espaço com a Vera e com ele, pessoas de grande valor, de conhecimento e de produção. A primeira impressão que eu tive foi muito semelhante ao que o Dílio coloca em relação a ser tardia, mas ao mesmo tempo me veio à cabeça uma, pensar sobre que esse momento merece uma reflexão pelo número de países que se abstiveram e pelos países que votaram não, né? Uma conjuntura que a gente observa hoje de crescimento da extrema-direita, que está associada a toda uma ideologia do poder branco. Você tem nos Estados Unidos, isso sendo claramente posto, tentativas de apagar a história da escravidão com o objetivo do processo de embranquecimento da história, de negar, através da própria história, essa violência que durante séculos tentou se esconder, e não, nem esconder, não considerar.
0: Sim.
1: Então, ela é tardia, a impressão foi que ela é tardia, mas também merece uma reflexão, porque os países que exploraram, como diz a professora Vera, estabeleceram essa violência do colonialismo, que ainda se manifesta nas Américas, abstiveram. Né?
0: Por que agora? Se vocês consideram tardia a resolução, por que agora? O que que não faltou comunicação, não faltou pressão, não faltou estudo, não faltou indignação, não faltou prova material de que o racismo mata e mata todo santo dia? Por que agora essa resolução?
2: Talvez se nós pensarmos, né, que há uma, eu diria, uma trajetória que explica alguns movimentos que se dão tanto em nível nacional quanto no nível internacional. Ou seja, nunca se deixou de, nunca deixou de haver resistências. Nunca. Sempre manifestações contrárias ao processo, sempre reivindicações. Se olharmos agora, por exemplo, o protagonismo dessa resolução, eu diria, talvez é uma coisa a gente conversar, inclusive, eu acho que se deve muito ao posicionamento de Gana. Porque foi o país, foi Gana, sim, que tomou essa iniciativa. E Gana, no ano que vem, vai fazer 70 anos da sua independência. Eu estava dando uma olhada nesses dados, para me situar um pouco, estava pensando nisso. Olha, Gana quis marcar também, eu acho, o seu protagonismo político. 1957, independência do Reino Unido. Aí, um ano antes, agora, quando vai fazer 70 anos, Gana provoca toda essa situação num contexto geopolítico, todos nós, como foi dito aqui, né, de ascensão da extrema-direita, de todas as questões que fazem parte desse cenário. Então, eu acho que também tem isso. Não é algo isolado, é algo que vem numa trajetória de movimentos políticos, geopolíticos, né, em que é preciso reconhecer também que, me parece, a ONU não tomou essa decisão do nada. Né? Tem um indutor. E acho bacana a gente reconhecer isso.
0: Então, o indutor seria uma espécie de heroísmo de Gana, que pegou a pauta e pôs e tocou e pressionou, enfim, até que isso virasse uma realidade. Posso interpretar dessa forma? Ou tem outros motivos aí que não, a gente não sabe?
1: Eu penso também na fala da Vera, quando ela coloca a questão da resistência, né? As lutas dos países africanos, sim, denunciando isso. Você tem nas antigas colônias, lutas dos movimentos negros contra isso, denunciando isso, porque, de certa forma, o que a gente está assistindo não é um algo, vamos dizer, um reconhecimento da branquitude do que está acontecendo. Porque a violência contra a população negra e africana, né, a gente sabe a história, sim, né, do colonialismo. Gente, só pensar o Congo como a Bélgica, ela dominou aquele país, e as violências portuguesas, a gente já tem ideia do tamanho, né, da crueldade que é o racismo enquanto sistema de poder. Então, toda essa reação, eu acredito que o protagonismo se dá do ponto de vista concreto, mas é um processo histórico de luta.
0: Eu não tenho dúvida disso. A minha dúvida parte muito pelo fato exatamente de uma extrema-direita poderosa que está crescendo, tem muito poder para barrar esses movimentos que são de reconhecimento histórico e que são contrários ao que a extrema-direita prega. Então, a minha dúvida é por que, nesse exato momento, essa vitória de registro histórico, entende?
3: Eu já acho que tem um poeta que eu gosto muito, que é o Maia Costa, que ele fala o seguinte: que o mar da história é agitado.
0: Sim.
3: Então, quando a gente... A história, ela não é linear, né? Ela é feita
1: começa a ter hoje, ao mesmo tempo que a extrema-direita utiliza as big techs, também as imagens da violência do racismo, principalmente policial, e hoje mais do que nunca, pela ideologia dessa extrema-direita que se auto-intitula de branco como potência, você vê constantemente, diariamente, a quantidade de vídeos onde essas pessoas, de forma equivocada, agridem pessoas negras. E por que eu digo de forma equivocada? Porque elas, no imaginário delas, elas pensam que nós somos indefesos. E aí você tem reações desses homens e mulheres negras. E ela se espanta, porque nós somos seres humanos. E como seres humanos, toda ação corresponde a uma reação. E isso no mundo todo. E aí você tem notícias do que acontecia no apartheid, você tem notícia via online do que acontecia no Congo, isso em tempo real, você desenvolve outros fatores, as pesquisas. Então, esses elementos, eles vão contribuir, porque antes não tinha.
0: São micromotores dessa resolução, né? Que talvez venha amadurecendo nos últimos 20 anos.
1: Vivemos hoje uma crise civilizatória de princípios, mas mesmo assim ainda existem esses princípios.
0: Sim.
1: Então, quando na década de 80 e 70 ninguém sabia o que foi o 21 de março, aquele massacre na África do Sul, hoje todo mundo tem a ideia de saber, ainda passam filmes ou pequenos vídeos sobre o massacre em Charpeville, daqueles jovens sendo massacrados pela polícia. Então, possivelmente isso tenha contribuído também.
0: O que leva, foram, no dado que eu tenho aqui, 123 votaram pela aprovação, então temos um universo de 70 que votaram contra. Não sei se tem abstenção aqui.
2: Tem abstenção.
0: Então, eu não sei o universo.
1: Dois votaram contra, Estados Unidos e...
2: Não, foram três, na verdade.
0: Israel e Argentina.
2: E Argentina.
0: Então,
2: as abstenções foram Portugal, Espanha e Reino Unido. Justamente o Reino Unido que foi. Exatamente. Pelo menos foi o que eu procurei também, buscando dar informações a respeito. E justamente o Reino Unido que foi justamente o colonizador no caso de Gana.
1: Isso.
2: Então, nesse caso, nós temos assim, ó, ainda pegando a lógica que estávamos trazendo na sua pergunta anterior, digamos que não deixou de haver forças contrárias a esse movimento.
0: Inclusive, Vera, me perdoe, quem se omite, na minha opinião, é mesmo que ser contrário.
2: Sim.
0: A omissão aí não estou amadurecido para votar. A omissão aí é, talvez seja pior, que é covardia de se assumir contrário à pauta.
2: Ou vislumbrando o que pode vir diante, né? Porque se pensarmos uma coisa assim, ó, o que essa resolução significa na prática?
0: O que na prática pode provocar?
2: Exatamente. Talvez se pensarmos na ideia de reparação histórica em nível internacional, que passa desde, por exemplo, da retomada dos bens, artes, etc., tal, que foram sequestrados dos países africanos no período colonial, até pensarmos nas políticas públicas, no reconhecimento de direitos, etc. e tal,
0: espaço.
2: Então a gente está falando de travar forças contra-hegemônicas. Se trata disso. Então, obviamente, que nesse jogo geopolítico que nós estamos vencendo atualmente, não seria bem-vindo. Então, não é à toa que a gente vê quem se absteve e quem foi contrário. Não é uma exatamente surpresa. E aí eu destacaria que, numa ideia de geopolítica, acho que a posição dos BRICS foi interessante. Se manteve, né, ao lado de Gana, da proposta, né? Inclusive, obviamente, aí eu estou falando de Brasil também.
3: E aí, pegando a questão da reparação histórica que a professora Adriana falou, eu, como eu sou um pretenso antropólogo também, né? Eu gosto muito de observar o cotidiano,

0: ela veio tarde nesse sentido. Mas ela é muito bem-vinda porque ela coloca os pingos no vídeo, entendeu? Ela diz cabalmente que países foram responsáveis pelo processo de escravização e que os brancos, eles têm uma responsabilidade sobre um mundo que se desenha a partir desse processo.
1: Mas, de certa forma, talvez, com palavras diferentes, essa ideia de que a escravização é culpa do próprio negro é meio que repetido pelo extremismo.
0: É. E detalhe, essas pessoas que estavam na mesa comigo, elas eram supostamente de esquerda.
1: Sim. Bom, se pelo show do Belchior, nós estamos falando de pelo menos 15 anos, há 15 anos.
0: Não, tem... Não, foi no show do Belchior, foi no show de um cantor.
1: Sim.
2: Foi recente.
1: Então é recente. Ok. Ceder a essa lógica que é muito mais óbvia. É, você ia falar?

0: desumaniza.
1: Isso.
0: Então, os africanos traficados para as Américas, eles foram convertidos em mercadoria. Para reconhecer o genocídio, precisa reconhecer o genocídio contra o povo, sujeitos, seres humanos. E isso nos foi negado, digo, nos foi enquanto herança desse processo.
1: Uhum.
0: Então, passar por esse reconhecimento da humanidade do outro também passa por reconhecer direitos e violências cometidas. E nesse jogo todo, eu digo jogo porque me parece que é como aquilo, né? Tu falavas, né, Gil? É sempre embates, não há linearidade, é um recuo, são avanços. Passa por isso, a gente, nós ainda estamos em lutas pelo reconhecimento da humanidade dos sujeitos.
1: Eu acho muito interessante que explorar um pouco essa história da reparação que você falou.
0: Sim, sim.
1: Eu não tinha, bastante não tinha pensado nisso, nas consequências de uma reparação. O tamanho, se for falar em reparar, é uma mudança absurda do planeta. Então, é claro que nesses nossos contratos e omissos deve ter esse cálculo aí para além do posicionamento político. O que vocês imaginam aí, fazendo exercício? O que tinha, se fosse levar a sério uma reparação, o que tinha que mudar já nos próximos anos? Como é que tinha que começar isso?
2: Bom, eu sou um pouco cético, minimalista, em reparação.
0: Uhum.

0: 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Então, eu acho que as políticas públicas, elas não alcançam a complexidade desse tema. Não, eu acho que não existe como o Estado, nesses moldes que a gente conhece hoje...
1: Nem se a gente pensar em mudança de geração, começar numa geração para que a próxima tenha menos dor.
0: Mas eu
1: menos
0: acho que
1: dor.
0: Vai levar muito tempo. Olha, sabe por quê? Porque o projeto iluminista, né, que é base da civilização ocidental que a gente tem hoje, ele não nos reconheceu como detentores de humanidade.
2: Mas nós estamos lutando por isso.
0: Agora, a gente está lutando isso quase 300 anos
2: e
0: depois.
2: Vamos continuar.
0: Que o iluminismo surgiu no mundo como corrente teórica.
1: E eu não imagino que você queira que nenhum dos seus descendentes pare com essa luta.
0: Não quero, mas eu sou muito cético em relação
1: a resultado, né?
3: Já eu penso diferente. Eu poderia ser cético, porque também, veja bem, na sua pergunta, poderia haver uma mudança. Como houve uma mudança quando eles passaram a utilizar os seres humanos como mercadoria. A Europa é o que ela é, às custas do tráfico. Uma das bases da própria modernidade e do surgimento do capitalismo está nos lucros advindos do tráfico de seres humanos para as Américas. Então, mesmo que seja difícil, se possível, teremos sim. Eu penso que poderia começar investindo no próprio desenvolvimento de uma educação antirracista. Uma das provas, é claro, haverá reação, como houve a reação aqui. Nós estamos ali em 1979, que em muitos estados não foi implantado, e o nosso é um deles. Né? Você tem a lei, mas implantar, fazer com que isso seja...
1: Qual é a lei?
3: A lei 10.639, né, que obriga que os currículos dentro das universidades, das escolas, eles sejam mais diversos, ou seja, democratizar, sair de uma perspectiva educacional eurocêntrica para uma perspectiva onde se considere o pensamento africano.
1: Sim.
3: Uma das coisas que é fundamental, graças à introdução disso dentro das pós-graduações, é justamente o reconhecimento que o berço da filosofia não é a Grécia, Atenas, é Kanag, que era o antigo nome do Egito. Entende? Isso é fundamental. Aí você tem o quê? Você tem um grupo de pessoas que beberam na cultura eurocêntrica, que diz assim, não, o berço é a Grécia, mas nunca leram os livros sobre filosofia africana, para entrar num diálogo sobre isso.
1: Sequer,
3: né?
1: Somos apresentados a isso, justamente por conta dessa educação que não é diversa.
3: Eu penso que um dos elementos pode passar por isso na diáspora, no continente africano, e outras questões que eu penso que é considerável. Nas diásporas, continuar o que a gente está fazendo aqui, que os Estados Unidos construíram, que é as políticas de cotas, não só dentro da universidade, mas no emprego, porque é a desconstrução da ação do racismo.
1: Sim.
3: Porque o racismo, como eu coloco, que eu, desde lá da modernidade, que negou a nossa humanidade, o racismo ele é um sistema de poder que procura continuar isso, continua dentro do período republicano, e se estruturar no sentido de dar privilégio a essa branquitude, né, os descendentes dos senhores escravos, e os descendentes escravizados continuarem numa condição subalterna, como se eternamente nós fomos marginalizados. Então nós temos que reverter isso. E uma política, né, de reparação, ela passa por isso também. Evidentemente que haverá reação.
1: Sim.
3: Mas ao mesmo tempo que você constrói uma educação, você constrói também incentivando que essas pessoas reajam a isso.
1: Essa resolução tem poder de iniciar o processo de pedida de reparação, né?
2: Na verdade, acho que é continuidade.
1: Sim.
2: Se olharmos para alguns eventos que já ocorreram, por exemplo, essa questão de falar do que foi, digamos assim, confiscado durante o período colonial em termos de artes, tudo que está pelos museus europeus, por exemplo, esse movimento já começou no início do século XXI, se não me engano é 2001, e começa um processo assim na África do Sul. Então, na verdade, estamos falando de... Eu penso mais em trajetórias, eu estou pensando em algo que não é isolado, que já vem acontecendo, e temos mais um capítulo dessa história, assim como haverá outros,
1: sim,
2: né? Porque
1: é
2: se
1: que alguns capítulos têm uma força de apressar essa história,
2: sim,
1: um pouco mais.
2: Não.
1: Talvez a resolução seja um deles.
2: Talvez seja, especialmente dentro do contexto que nós estamos vivenciando agora.
1: Uhum.
2: Se a gente pensar, né, e aí voltando ao tema da reparação, por que é que eu vejo a reparação como algo viável? Porque o fatalismo, e aí eu acho que há uma pegada nisso, ele não nos ajuda. Essa ideia de que há um destino inexorável e que não há o que fazer, que você senta e chora, né? Eu tô mais pro MC Luciano, levanta e anda, é sobre isso. É porque senão nós não estaríamos, inclusive, debatendo hoje aqui. Talvez essa Assembleia Legislativa, há 20, 30 anos atrás, um debate como esse não ocorreria.
3: Isso.
2: E nós estamos aqui fazendo acontecer.
3: Sim.
2: Então, nesse sentido, de que há focos de luta, sem, é claro, negar, como disse, as reações, os contrários, isso já faz parte do jogo. Essa, não há ilusões quanto a isso.
1: Essa fala da Vera diminui o seu ceticismo um pouquinho?
2: Não sei, acho que não.
0: Eu não sei, porque eu vejo ceticismo não como fim, mas sim, como método de análise. E aí, pegando um pouco de um filósofo que eu gosto, que é o Antônio Gramsci, né? Ele fala o seguinte: eu tenho o pessimismo da razão, mas o otimismo da vontade.
2: E a lucidez necessária, inclusive, para não cair nas armadilhas teórico-políticas que, por vezes, me parece que nos congelam. Então, nesse sentido, né, eu penso, por exemplo, às vezes, essa coisa do... Vou dar um exemplo, tá? Já que a gente pegou a coisa dos exemplos. Quando eu cheguei à universidade, nos anos 90, na minha graduação em Ciências Sociais, eu me lembro que ainda era muito um cenário de influência do marxismo. Então, tu via as pessoas realmente acreditando, né, que a luta de classes iria resolver as mazelas sociais do Brasil, inclusive o racismo. Isso não aconteceu.
3: Uhum.
2: E quando nós começamos a debater as ações afirmativas, e eu sou da geração pré-ações afirmativas, somos aqui, né?
3: Somos.
2: Então, quando...
1: Traduzindo, entraram antes das cotas.
2: Exatamente.
1: Tá muito luta, né?
2: Exatamente. É. Naquela época... Exato. Naquela época que eu ouvia lá no meu cenário, que era o Rio Grande do Sul, uma universidade pública, na Universidade Federal do Rio Grande do Sul, era que o Brasil não adotaria suas afirmativas. Por quê? Porque o racismo não faz parte do nosso cenário. Racismo é para falar em nível estrutural, é para falar dos Estados Unidos, é para falar da África do Sul, mas não do Brasil. E nós estamos aqui vivenciando ainda ações afirmativas com todas as imperfeições, com todos os desafios, mas conseguimos implantar. Quando eu digo conseguimos, estou falando de luta organizada. Se eu ficasse esperando a revolução, que os meus coleguinhas marxistas diziam que tinha que esperar, eu não estaria aqui. Hoje eu não seria professora doutora Vera Rodrigues, porque eu me tornei beneficiária, inclusive, também de ações afirmativas na pós-graduação. E hoje eu vejo esse compromisso de luta contínua. Eu não tenho ilusões também quanto às soluções mágicas. Eu sempre desconfio de muito romantismo nas coisas. Enfim, mas acredito que é preciso, inclusive, avançar para além de certas ferramentas teórico-metodológicas que acabam, por vezes, sendo ferramentas políticas e que tendem, por vezes, a nos manter numa certa seara.
1: Vocês aguardam ou esperam ou desejam algum outro marco histórico tão importante quanto esse? Algo para acontecer que reforce essa resolução da ONU? Ou não tem nada no horizonte tão importante quanto?
0: Bom, no meu caso, eu acho que essa resolução da ONU é importante. E eu concordo muito com a professora Vera quando ela diz sobre a questão da mobilização. Eu não acredito mais, diferente dos marxistas, não acredito mais nessas revoluções grandiosas. Eu acredito na dimensão molecular.
3: Sim.
0: Do espaço que a senhora trabalha, do espaço que ela trabalha, a gente pode fazer algumas evoluções.
1: E isso é imparável, né?
0: Isso aí não tem. Esse movimento é um movimento lento e gradual. Né? Agora, que a nível de documento, eu acho que esse documento é importante, mas eu acho que os países, eles têm que avançar mais.
1: Mas
0: tem que ter um olhar mais.
1: Vamos pensando.
0: Uma justiça maior.
1: Eu vou usar essa palavra porque você tem muito mais propriedade do que vai dizer, do molecular. Se você enxergar isso, esse movimento, de uma forma muito mais apropriada que eu. Principalmente quem trabalha com educação, né? Você vê a efervescência da mudança ali diária.
0: Eu trabalho com educação e trabalho no escritório de direitos humanos.
1: Não vamos deixar de falar do centro de chefes nos últimos 30 segundos somente, porque eu acho esse programa fantástico. Mas veja, se porventura um país qualquer resolve judicializar fortemente com base nesse documento. Pode ser Gana. Aliás, é muito provável que seja Gana, né? É quase impossível que não seja, né? E isso vai criando marcos para além do histórico, jurídicos, fomentando o direito internacional. Lento, sei que lento. Passando uma geração, injusto, ok, concordo. Mas esse pragmatismo, com base num documento que é apenas um documento, pode acontecer e ser acelerado a partir da adesão de outros países.
2: toda vez que um país se torna signatário, né, de algum acordo, assim como

0: pensando, por exemplo, que a gente às vezes fala dessa questão como um lugar distante, Fortaleza. No meu mestrado eu estudei o tráfico interno. Com todo o processo de modernização de Fortaleza, no século XIX, teve investimento no tráfico de pessoas vendidas para o Rio de Janeiro. Essa modernidade toda nessa cidade. E aí, hoje, onde é que está essa população? Essa população que diz que o Rio 25 de Março, que o Rio de Libertação, como no dia 26 essa população ela viveu nessa cidade? Né? Hoje, como a gente pode trabalhar com o que a gente está falando agora?
1: A reparação? A reparação?
0: Reparação, com reparação, né? Uhum. Para essa população. Temos aí as comunidades quilombolas sendo constantemente invadidas e lideranças sendo ameaçadas. Uhum. Então é preciso que a gente não pense lá no distante, mas pense localmente também. Uhum. Sobre isso. Uhum.
2: Marcos, fala um pouquinho sobre o cientista-chefe, rapidinho, para a gente
3: rapidamente.
2: Não deixar de falar.
3: O cientista-chefe é um programa muito inovador, eu queria parabenizar de pronto, né? O cientista-chefe trabalha na perspectiva de avaliação de políticas públicas. Uhum. Ele aproxima a universidade do poder executivo. Uhum. Então, tem vários cientistas-chefes. Tem o cientista-chefe da educação, uhum, né, que avalia e assessora as políticas de educação, uhum, tem da segurança pública, de recursos hídricos, enfim. Uhum. O cientista-chefe que eu sou pesquisador é o cientista-chefe de direitos humanos, uhum, que faz uma avaliação e um assessoramento de todas as políticas de direitos humanos, uhum, tanto no eixo de defesa, depois que o direito foi violado, né, aí como é que dá essa reparação, uhum, e no eixo de promoção, de como é que se promove o direito humano, quais são as políticas públicas, e sobretudo no eixo de participação, que é o eixo que eu pesquiso. E aí, rapidamente, eu fiz uma pesquisa, né, sobre as conferências regionalizadas de direitos humanos e a Conferência Nacional de Direitos Humanos.
2: Uhum.
3: E o interessante é que nesse processo, como pesquisador, o meu corpo causava um estranhamento. Uhum. Né? As pessoas elas não me viam como pesquisador. Né? Uhum. Então, o meu biotipo não é o biotipo de um. Uhum. De que se espera de um cientista-chefe de direitos humanos.
2: Que é uma construção.
3: É, essa é uma construção. Então, o bom disso tudo é que serviu para quebrar um pouco esse paradigma. Né?
2: Uhum.
3: Por isso que eu falo muito dessa questão da dimensão molecular da mudança. Né?
2: Quando você começou, anos 90, né? Você falou? Rio Grande do Sul?
1: Isso.
2: O biotipo também não deveria bater.
1: Com certeza.
2: Como é que era isso?
1: Vamos pensar um pouco no cenário do sul do Brasil, em que o imaginário social já o vê como um Estado, né, exclusivamente branco, nem, né, diria que é majoritariamente, né, mas a ideia é exclusivamente, né. Uhum. Quando eu chego à universidade, num curso noturno, universidade pública, onde eram 6 estudantes negros, numa turma de 65 estudantes. Eu nunca esqueci desse cenário.
2: Isso já é uma pequena revolução. Né?
1: Exato, mas aí veja bem, à medida que eu fui avançando na carreira acadêmica, fui ficando mais isolada, né? No mestrado éramos 2, no doutorado já na USP éramos 2 também. Então, essa coisa toda, né, essa movimentação que se faz necessária para mudar esse quadro. Não é bom ser a meritocracia, a ideia de ser único, única, não faz sentido. Precisamos trabalhar numa sociedade mais justa, sabe?
2: E precisamos debater muito para que isso seja mais um pouquinho mais naturalizado. As pessoas têm, inclusive, não têm medo de falar a respeito.
1: É, exato.
2: A gente tem 1 minuto e 25 segundos e eu queria dar 30 segundos para cada um, livres, para a gente... A matemática não bate, não, né? Só tem um livro, mas tudo bem. 30 segundos para cada um para a gente fazer uma rodada final. Vamos começar com o Hilário, pode ser? 30 segundos, à vontade.
0: Bom, eu queria apenas agradecer esse debate, essa conversa que a gente teve aqui, de um tema tão importante, né, juntamente com pessoas tão importantes, que para mim são especiais. É isso.
2: Tá bem.
3: Bom, eu queria agradecer.

0: sobre racializar tudo, é interessante porque ela acaba sendo transversal, o olhar do racismo sobre todos os temas. Então, sempre cabe uma opinião, um viés de pensamento nesse sentido.
1: E
0: aprendi isso hoje.
1: Ainda tem o seguinte, já bem tratadinho
0: para a
1: professora agora falar. Geralmente, quando a gente fala em racialização, a gente só que fala em racializar nós negros, né?
0: Uhum.
1: Mas eu acho que o branco também tem que racializar.
2: Uhum. Acho não, ele é racializar.
1: Se racializar e se assumir como branco,
0: uhum,
1: com os privilégios. Então,
0: sim, entendi. Professora?
3: Eu quero só reiterar, né, meus agradecimentos por essa oportunidade aqui de diálogo, de troca, com também pessoas que eu admiro, colegas, né, bem-vindos à vida, né? E eu espero que a gente, talvez daqui a um ano, quando o Gana estiver comemorando esses 70 anos de libertação, e a gente possa voltar, talvez, a essa porta, vamos ver o que serão os desdobramentos?
0: Sim.
3: Vamos pensar sobre isso?
0: Fala com, deixar encomendado com o Roberto. Será que a gente consegue, daqui a um ano, repetir a mesma escalação, hein? No mesmo
3: claro,
0: dia?
3: Vamos lá.
0: Vamos tentar.
3: Esse ano os temas são bem-vindos.
0: Vamos lá.
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0: Agradeço demais, professora Vera, Marcos, Giovanni, Lário, Ferreira, conosco. Agradeço também a você que nos acompanha. Tu vais ter esse programa inédito. Obrigado pela boa companhia. Obrigado, professora Vera, Marcos e Lário.
5: E esse programa teve a apresentação de Hamilton Nogueira, com produção de Robério Lessa. Pós-produção de Rodrigo Lima, adaptação para a rádio de Alex Oliveira, com vinhetas de Márcio Medeiros. A identidade visual e da publicidade Alessi, a chefia de redação da Alessi TV é de Cibele Couto, com gerência geral da Alessi TV de Herbert Lemos. Na Alessi FM, a chefia de redação é de Rosa Amélia Macedo e a gerência geral de Lúcio Filho. Coordenação de comunicação social é de Ilo Santiago.
0: Tchau, até semana que vem. Tchau.
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4: 9h43.
7: A cantora e compositora carioca Bárbara Dias fez sucesso com o hit 9 Meses, Oração do Bebê. E com a websérie musical Hoje Vai Ter Som, com o single Aluga-se, de sua autoria, colecionou milhões de plays nas plataformas digitais.

1988, recheada de material bônus raro e inédito. No ano seguinte, ao final do 10º Prêmio Multishow de Música, Erasmo foi o grande homenageado da noite, com prêmio especial pelo conjunto da obra. Ouça de Erasmo, Mesmo Que Seja Eu.

trazer aqui dicas para você se dar muito bem na prova do Enem. Hoje vamos tratar do processo de desertificação. É um tema muito comum aqui nas regiões áridas e semiáridas do planeta e, sobretudo, aqui no Brasil. Por que é que ocorre a desertificação? Antes de tudo, é bom diferenciar a desertificação de seca. Seca é esse problema climático que nós temos, muito comum aqui no Nordeste brasileiro e em outras regiões, mas a desertificação está ligada principalmente ao uso indevido do solo. É importante que nós saibamos que o solo é um recurso natural não renovável. Consequentemente, o solo tende a se desgastar com o tempo. O solo tende a empobrecer pelo uso de maneira equivocada e por falta de técnicas de manejo. Técnicas simples como a rotação de cultura ou então a questão do gotejamento como forma principal de irrigação. No processo de desertificação, nós temos o empobrecimento do solo por dois processos. O primeiro processo chama-se laterização. A laterização torna o solo pedregoso, desagregado. Ele, quimicamente falando, é a oxidação do solo, do ferro e do alumínio. Então, tem o processo de formação do óxido de ferro e do óxido de alumínio, usando o calor como catalisador dessa reação. Mas, sobretudo, a ação antrópica no processo de desmatamento, aqui no caso do nosso Ceará,

0: desmatamento da mata nativa, a caatinga, que protege o solo, que agrega o solo. Então, o uso indevido do solo, do desmatamento que se faz da região da caatinga, da substituição dessa cobertura vegetal, leva ao empobrecimento do solo. O outro fator chama-se lixiviação. A lixiviação é a lavagem do solo. Os nutrientes do solo são arrastados para outra região, principalmente pela falta da cobertura vegetal. Esses dois processos podem gerar um agravamento. Esse agravamento pode ser representado na forma de fossorocas ou ravinamento. Todas essas ações vão empobrecer ainda mais o solo e dificultar atividades econômicas tão vitais ao interior do Nordeste, do Ceará e do Brasil como forma geral. Existe uma forma, professor Edilton, de retardar o empobrecimento do solo? Tem. Rotação de culturas, manejo de acordo com a característica do solo. Se o solo é ácido, eu vou plantar elementos agrícolas que se comportem melhor em solos ácidos. Se o solo é básico, eu vou plantar elementos agrícolas que se comportem melhor nos solos básicos. E assim, dessa forma, eu vou levando o solo cada vez mais a um aproveitamento eficaz. Outro detalhe importante, o uso de agrotóxicos e fertilizantes. Nós temos ali uma resposta imediata para a utilização desses produtos, mas isso não quer dizer que seja saudável para o solo, vai ampliar o empobrecimento do solo. A dica principal que eu tenho para trazer para vocês quanto a essa questão da desertificação é sabermos que a arenização do solo e a desertificação do solo são produtos que podem ser pensados em ação pública no início, mas depois que eles estão instalados, infelizmente, é um processo irreversível, economicamente bastante inviável. Então, ao abordar o tema desertificação nas avaliações, sempre liga a ação antrópica, o uso desmedido do solo e a questão da não utilização de técnicas adequadas. Infelizmente, essas ações ocorrem principalmente em regiões não desenvolvidas, tão carentes de alimentos. Então, nesse contexto, eu trago para vocês essa dica para o nosso Enem. Acompanhe as plataformas do programa Alcance e até a próxima.
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4: O Ministério da Educação homologou nesta segunda-feira, 17, as novas diretrizes para o ensino e a aprendizagem da arte na educação básica. O documento elaborado pelo Conselho Nacional de Educação complementa a Base Nacional Comum Curricular e orienta escolas e redes de ensino de todo o país. As diretrizes definem quatro componentes para o ensino de arte: artes visuais, dança, música e teatro. A proposta valoriza processos de criação, experimentação, apreciação e reflexão crítica, além do estudo de obras em seus contextos históricos, sociais e culturais. As redes de ensino devem definir uma carga horária equilibrada para os componentes e garantir a continuidade da aprendizagem. As escolas também devem avaliar as condições dos espaços e dos materiais disponíveis, estabelecer metas para ampliar esses recursos e buscar parcerias com equipamentos culturais e a comunidade local. Mais informações em gov.br/mec. Da Agência Rádio Gov em Brasília, Claudimário Carvalho.
1: 10 horas. 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
5: Olá você, está no ar o programa Questão de Ordem, abraçando a nossa grande audiência que nos acompanha aqui pelo
6: sendo lançado pela editora da Universidade Federal do Ceará. O livro Guardião da Água faz uma homenagem ao professor doutor Francisco de Assis de Souza Filho, no dia em que ele completaria 60 anos. Eu li textos, pessoas que conviveram, trabalharam com o professor e que dão depoimentos marcantes. Os organizadores do livro, que será lançado amanhã, repito-se, à tarde, no auditório da Universidade Federal, os professores Francisco Silva Cavalcante Júnior, que é meu convidado hoje aqui do programa, e o reitor, o magnífico reitor da Universidade, o professor Custódio Luiz Silva de Almeida. O professor Francisco Silva Cavalcante Júnior está aqui comigo, é o diretor, o editor da editora da Universidade Federal do Ceará. Esse é o tema de hoje do programa O Guardião da Água, uma homenagem, um agradecimento, capa do livro está bonita, ao professor, ao trabalho do professor Francisco de Assis de Souza Filho, que esteve aqui, e eu quero, ao abrir o programa, aqui com o nosso convidado, o professor Francisco Silva Cavalcante Júnior, e nós temos a capa do livro, que está belíssima, Guardião da Água, vai ser lançado amanhã, este livro, amanhã, lá na UFC. Temos o professor Francisco Assis Souza Filho, que esteve aqui comigo, questão de ordem, dando enorme contribuição, o seu talento maravilhoso, a mesa que será realizada, o professor Cavalcante Júnior já dá detalhes, e uma participação importante do professor aqui no Questão de Ordem. A gente fez esse recorte da presença dele aqui como entrevistado, um convidado especial, que no dia 23 de maio de 2024 ele esteve aqui comigo. E no final desta edição, nós estamos separando o próprio professor, uma das suas brilhantes intervenções, às vezes, que veio aqui ao Questão de Ordem. A gente vai fechar esse programa com esse preito de saudade, de homenagem e de reconhecimento.
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6: Professor Francisco Silva Cavalcante Júnior, inicialmente parabéns pela ideia da universidade, essa homenagem justíssima a esse gigante que era o professor Francisco Silva.
7: Realmente esse é um programa especial, como você disse na abertura, para um livro igualmente especial. O Francisco de Assis de Souza Filho foi um grande humanista, faleceu aos 59 anos de idade e nesta quarta-feira, 19 de agosto, ele completaria 60 anos.
6: 60 anos.
7: Então a universidade se mobilizou muito rapidamente para reunir 18 amigos, amigas, cientistas que conviveram diretamente com ele, com o chamado Assis Filho, nosso querido Assis Filho. Eu posso dizer, Renato, que dos 32 livros que a editora UFC publicou, nessa nova etapa, nessa nova gestão, esse é o livro que mais nos emociona de ter feito. É um livro de gratidão, é um livro de agradecimento por uma vida dedicada à ciência, dedicada à universidade e, principalmente, uma vida dedicada aos seres humanos.
6: Sensacional. Aliás, o professor, na abertura do livro, além da nota dos organizadores, tem um prólogo em memória. O outro está imensamente em mim, pelo professor Francisco de Assis Souza Filho, em que ele faz um registro da seca. A ocorrência da cheia não arrefeceu o ritual da música pela fé. Esta é dele. A seca tem suas marcas mais profundas no coração sertanejo. No ano seguinte, continuei a acompanhar meu avô Eliseu Beco em sua caminhada para a cozinha de sua casa, onde havia um janelão com uma grade de ferro vazada que permitia visão ampla do que era próximo. Que era distante. Logo após o janelão, abriu-se uma cisterna gigantesca, mais distante, o horizonte celeste, em direção à fazenda Amanaju. Naquele janelão, o experiente olhar anunciava qual a possibilidade de chuva, se estava ou não bonito para chover. A previsão de tempo de meu avô era mais precisa que a de clima, porque a de tempo era fundamentada nas evidências observacionais. Tá? A de clima tinha como ingrediente principal esperança.
7: Nós temos um jovem, uma criança, na verdade, com 4 anos de idade, conhecendo a seca.
6: Conhecendo a seca.
7: De perto, ele nasceu em Senador Pompeu, e lá ele conheceu
6: Sertão
7: Central, a seca, como também conheceu a enchente. E aquilo marcou profundamente. Ele diz aí na página anterior que os adultos diziam, não cheguem na janela, Então vejam o que está acontecendo. E ele foi para a janela, curioso, ver quem eram aquelas pessoas que não poderiam ser vistas. E eram os retirantes, todos vestidos de branco, caminhando em direção aos armazéns, para saquear os armazéns, né, por fome. E morando ele, né, numa família de classe média, aquilo fez com que ele despertasse para: eu quero trabalhar com essa população, eu quero trabalhar com os recursos hídricos.
6: E foi toda uma história de vida, né?
7: Toda uma história de vida. Se tornou o maior cientista brasileiro no estudo dos recursos hídricos. Formado com grandes nomes, como o Prêmio Nobel lá em Colômbia da Economia, né, na equipe desse Nobel. E Assis Filho foi o nosso grande cientista-chefe dos recursos hídricos do estado do Ceará. Então, uma pessoa que, como ele traz nesse prólogo, o outro está imensamente em mim. Ele viveu para o outro. A ética da alteridade, de reconhecer que o outro é uma prioridade, ele adotou integralmente na vida dele. Legal. Trabalhou até excessivamente pelo outro.
6: Aliás, o senhor citou aí na página anterior, que é a página 16, o professor Assis escreve: trago na memória o comando. Fechem as portas, que os retirantes estão chegando. Como todo menino curioso, busquei as frestas de luz que entravam pelas persianas das portas a informação do que estava acontecendo. Vi uma multidão de miseráveis que corriam e paravam, levavam em seus braços sacos e crianças. Eles corriam e paravam, como se o impulso da urgência da fome os movesse e no instante seguinte parassem pela ausência de força física que os seus corpos esquálidos já não mais possuem. Nesse movimento intermitente, deslocavam em frente à casa, em 1994. Vestiu branco. Esta é a cor, esta é a minha memória. Hoje, sei, que se dirigiu ao silo de grãos que a Conab mantém até a atualidade na cidade. Hoje, sei que estes são os herdeiros sociais dos retirantes do campo de concentração da seca de 1932, em Senador Pompeu. Quando o evento relatado é inexato, alguns indícios me levam a inferir que seja o ano 1970. O sertão vive de seca

0: impressionante ver como Assis Filho fez das memórias da sua infância uma profissão, uma missão de vida, muito mais do que isso.
1: A memória dele fotográfica, né? Quer dizer, o relato que ele pega das persianas e do olhar inquieto de uma criança, que viu aquilo, o branco, o esquálido, o miserável, corriam e paravam, porque os corpos já não tinham energia e dá a ele a vazão do movimento. É um negócio realmente sensacional.
0: Uma das autoras que participa do livro, a professora Áurea Holanda, também do Centro de Tecnologia, um dia encontrou o Assis Filho lá no corredor e ele muito atarefado, ela perguntou: Assis, você não pode reduzir um pouco a sua carga de trabalho? E a resposta dele foi: Áureazinha, o povo está precisando.
1: Que dimensão, né? Dimensão da responsabilidade social, da pesquisa, do trabalho. Consciência, né? Cidadã, né? De um pesquisador, de um professor.
0: Isso ele adquiriu desde cedo. Eu conheci Assis Filho como vizinho. Eu tinha 8 anos de idade. Então nós convivemos desde os 8 anos de idade, separados somente por um bloco de apartamentos. E era uma família, é uma família formidável, movida por valores éticos, altruístas. E ele, como filho mais velho, herdou, né, todas essas virtudes, né, do pai, da mãe, do avô, da avó, como ele cita, e fez disso uma missão de vida. Então eu posso dizer que Assis Filho foi um grande humanista e um cientista que o Ceará deve muito se orgulhar de tudo que ele fez.
1: E deixou esse legado maravilhoso.
0: E deixou esse legado até os seus 59 anos de vida. Faleceu muito jovem, como nós dissemos no início, estaria completando 60 anos neste 19 de agosto.
1: Legal. E, inclusive, eu quero só lembrar aqui para o nosso público que está nos vendo e nos ouvindo aqui pela rádio, que no final desse programa a gente vai fazer um recorte do nosso grande Samuel, fazendo um recorte de uma das participações do professor Assis aqui no Brasil. Ele e esse programa tem muito orgulho de ter tido aqui, por algumas vezes, a sua expertise, a sua inteligência, o seu conhecimento, fazendo discussões muito sérias sobre essas questões, vindas de um pesquisador totalmente dedicado a uma causa, que foi a causa da sua vida.
0: Você fez menção à inteligência dele, o André Feitosa, num dos capítulos, num dos ensaios, ele destaca justamente essa inteligência invulgar do Assis Filho. Era um patrimônio humano de conhecimento, ele lia de A a Z. Ele lia, conversava muito comigo sobre os humanistas, os psicólogos, que é a minha área de formação, até os marxistas, sociólogos, que é a área de interesse dele. Então, ele tinha esse conhecimento vasto sobre o mundo.
1: Sensacional. O professor Assis Souza Filho, nascido em Cidadão Europeu, como bem disse aqui, professor Cavalcante, no dia 19 de agosto, exatamente, já havia 60 anos, em 1966, não é? Fez o seu ensino médio no Colégio Excelência Sagrado Coração dos Maristas, é? Iconicamente ali na Avenida Tupi, funcionou. Ensino superior na Escola de Engenharia Civil, na Universidade Federal do Ceará. Fez um mestrado em Hidráulica e Saneamento pela Escola de Engenharia de São Carlos, da USP. Doutorado em Engenharia Civil, Recursos Hídricos, aí ele já foca na área, né? E na Escola Politécnica também, na Universidade de São Paulo. Fez um pós-doutorado na Universidade de Columbia, né, em Nova York, onde ele teve uma formatura com Áurea, né? Trabalhou na área de recursos hídricos aqui do Ceará, na COGÉ, na Secretaria de Recursos Hídricos, na FUNSEMI, na Associação Cearense e, evidentemente, na Universidade Federal

0: excelência.
1: E essa ideia do livro, eu queria que o senhor falasse um pouco do senhor, junto com o padre feitor, o senhor custódio. O livro está belo, Guardião da Água, é uma belíssima, singela e belíssima homenagem, reconhecimento ao trabalho desse grande cientista, nos orgulha, todos nós aqui no Brasil, cientista de reconhecimento, a imagem dele, bota a imagem dele no questão, ele no questão, e vai ter uma mesa redonda amanhã, como é que vai ser isso?
0: Então, a gente tem de 19 a quarta-feira,
1: seu lançamento, esta quarta
0: 5 horas da tarde, no auditório da reitoria, nós vamos reunir o reitor, Custódio Almeida, que é um dos autores de ensaios do livro e organizador da obra comigo. Ele fala da experiência de ter conhecido Assis Filho no movimento estudantil. Assis Filho, ele foi presidente do DCE.
1: Ele foi presidente do DCE?
0: Presidente do DCE.
1: Diretor da Central dos Estudantes.
0: Da UFC. E nesta mesma mesa nós vamos ter uma contemporânea do Assis Filho, a Záquia Barroso, socióloga, que foi presidenta do DCE na gestão de 1988 até 1990. Ela vai falar sobre esse lugar do jovem Assis Filho, militante, lutando pelos direitos da universidade para os estudantes.
1: Aquele icônico prédio ali, né, olhando para a praça,
0: exatamente. E teremos a pró-reitora de extensão, professora Bernadette Porto, que estudou durante algum tempo as aulas do professor Assis Filho. Ela, que é especialista em docência do ensino superior, ficava encantada com o modo como Assis Filho transmitia conhecimento para os seus estudantes. Ela vai falar tanto do grande amigo que ele foi e também da sua didática, da sua compromisso com o ensino superior. Eu estarei compondo essa mesa falando dessa amizade que começou aos 8 anos de idade e se estendeu até ao seu falecimento, com 59 anos de idade, com 51 anos de convivência com o amigo Assis Filho, com a família querida do Assis Filho.
1: Professor Cavalcante, e tem um detalhe aqui que a professora acabou de me passar, que eu não podia deixar de fazer esse registro aqui nesse programa, que é um programa especial, e essa homenagem é especial, a gente falar deste legado, falar do trabalho deste maravilhoso professor, pesquisador da UFC, nosso do Nordeste. Uma das grandes relações pessoais e profissionais do professor Assis Filho se deu em dezembro de 2003 com a criação pelo Conselho Universitário da Universidade Federal do Centro Estratégico de Excelência em Política de Água e Seca. A Universidade criou um Centro de Excelência em Governança e Segurança Hídrica e Gestão Proativa de Seca. E isso é importante, quer dizer, foi a luta dele, né, que terminou fazendo com que se criasse uma política institucional na própria universidade.
0: Sim, essa política institucional criada na gestão do professor Custódio Almeida, né, com a militância dele, faz com que todo o legado do Assis Filho seja continuado. Então, hoje, tem como presidente o Eduardo Sávio, que foi um amigo direto do Assis Filho durante 41 anos, e esteve ou está na presidência da FUNSEM até agora. E esse é um centro de excelência para pesquisas e para a extensão do conhecimento universitário para a causa maior, que é o combate às secas no Nordeste brasileiro.
1: Sensacional. Ô Meire, coloca aí os cards de novo para a gente mostrar para o nosso grande público o livro que vai ser lançado nesta quarta-feira, O Guardião da Água, belíssimo trabalho da editora da Universidade Federal. Está aí a capa do livro no ar, o nosso público, tá certo? Tá bonita essa capa. Quem é o desenho, professor? Que desenho legal.
0: Do nosso designer, da editora UFC, Carlson Gracie.
1: Olha aí o nosso grande professor, Francisco de Assis, saudosa memória, legado maravilhoso. E também tem, nós temos aqui um registro da participação, aí a mesa, né? O senhor citou o reitor Custódio, Bernadette Porto, que é a pró-reitora de extensão, o senhor, e a Záquia Barroso, socióloga, presidente do DCE, 88-90. Auditório da reitoria, amanhã, quarta, nesta quarta, 5 da tarde. Portanto, está aí o guardião da água, Francisco de Assis de Souza Filho. Parabéns à universidade. E tem uma foto dele aqui.

0: pelas contribuições que ele deu gigantesca ao Questão de Ordem, ao debate, dia 23 de maio de 2024. Meire, eu vou aproveitar e vou pedir o vídeo, solta aí o vídeo, uma participação aqui no programa do professor Francisco de Assis Souza. A ele as nossas homenagens e a nossa eterna gratidão pelo seu trabalho.
1: De função.
0: Vamos ver.
1: Do efeito da mudança climática e também de outras ações humanas. A gente tem observado no mundo todo, essa semana mesmo, que teve problema no Afeganistão, com morte de 60 pessoas, o que aconteceu no aeroporto de Dubai, o que tem acontecido secas mais severas na Espanha do que tinha acontecido anteriormente.
2: As mudanças climáticas, elas são reais, não é mito, não é um mito.
1: Tudo transparece, né? Muitas evidências de que existe um elemento de que houve uma mudança, né, no planeta. Tipo, a Índia mesmo, a gente tem hoje uma onda de calor violento, chegou a 47,2 graus, e as escolas tiveram que fechar. Todos esses eventos que estão acontecendo simultaneamente no
2: Brasil.
1: No
2: teve
1: país.
2: Uma onda de calor recentemente.
1: Uma onda de calor no Sudeste, né? E no Rio Grande do Sul e no sul do país, esse evento de cheia, que foi devastador, maior do que o que tinha antes, mas se você lembrar, no ano passado também, nós tivemos uma cheia severa no Rio Grande do Sul. No ano passado, a gente teve alguns colegas hidrólogos do Rio Grande do Sul disse que nós tivemos duas cheias que são decamilenares. O que é que significa isso? É uma cheia que aconteceria em média uma vez a cada 10 mil anos. Ou seja, a probabilidade de acontecer aconteceram duas no ano passado.
0: Tá aí. Vou dar uma pequena amostra da fala e até o professor, a vinda do professor Cavalcante e o lançamento do livro. Está me dando aqui uma ideia, eu vou combinar com a produção. A gente fazer uma homenagem especial, fazer uma representação especial desse programa para que as pessoas possam, quem já viu, pode rever e quem não viu pode conhecer, né, o legado e a importância do trabalho que realizou o professor na sua vida. E esse recorte a gente vai fazer aqui no Questão de Ordem também, se associando a esse momento importante de reconhecimento, de homenagem à querida Universidade Federal do Ceará. O Guardião da Água, nesta quarta-feira, 5 da tarde, na Reitoria, no Auditório da Reitoria da Universidade Federal do Ceará, que eu agradeço, presidente professor Cavalcante Júnior, a editora UFC sempre com grandes produções, com grandes contribuições.
3: O agradecimento é nosso e eu destaco, Renato, a participação nesse livro de 18 colegas cientistas. Áurea Holanda, como eu já mencionei, o Eliseu Beco Neto, que é irmão do Assis Filho, além dos textos de Custódio Almeida e um de minha autoria, André Feitosa, Bernadette Porto, César Barreira, Dimas Oliveira, Eduardo Sávio, Fábio Sobral, Irlis Barreira, João Alfredo, Jorge Soares, Nilton Albuquerque, Renata Luna, a Tiziana Studart e a Záquia Barroso.
0: Professor Nilton Albuquerque, estou com saudade dele.
3: E Paula Torres também.
0: O professor Nilton também, que sempre é um colaborador desse programa. Estou até com saudade dele. Professor Nilton Albuquerque, eu passo cumprimentos.
3: Um texto emocionante de Nilton Albuquerque sobre a felicidade.
0: A felicidade, maravilha. Obrigado, professor.
3: Leia um livro.
0: O livro, editora da UFC, vai ser lançado nesta quarta-feira, às 5 da tarde. Podem ir lá, né, para acompanhar esse momento importante. E eu vou fechar esse programa, que na contracapa do livro tem um texto, uma fala do nosso homenageado, professor Francisco de Assis Souza Filho. Ele disse o seguinte, aspas, a crescente incerteza climática, os conflitos pelo uso da água e a complexidade dos sistemas hidrossociais demandam novas abordagens que transcendam os modelos tradicionais de gestão. Esse desafio científico propõe a construção de um arcabouço que articule a ciência pós-normal e reconhece a incerteza estrutural e a pluralidade de saberes com a gestão adaptativa que privilegia a flexibilidade e o aprendizado contínuo. Para isso, será necessário desenvolver novas metodologias de modelagem socio-hidrológica da incerteza, aprimorar os mecanismos de cenarização participativa e experimentação regulatória e criar ferramentas de suporte à decisão que incorporem inteligência artificial e aprendizado de máquina. Esse Centro de Estudos e Estratégia de Política de Água e Seca, o CEPAS, poderá refletir ou redefinir a governança hídrica em contextos de alta incerteza, tornando-se referência não apenas para o Brasil, mas para regiões semiáridas em escala global. Ou seja, a pesquisa dele era para toda a humanidade.
3: Toda a humanidade. Ele foi convidado para diversos continentes para apresentar um modelo teórico que ele criou para combate às secas e a prevenção das enchentes.
0: E num dos programas que realizamos aqui, ele explicou esse modelo aqui. Eu tive a honra e o privilégio de ser esse fio condutor para os nossos milhares de ouvintes do modelo que foi explicado aqui pelo professor Francisco de Assis Souza Filho, numa das participações brilhantes que ele teve aqui no programa Questão de Ordem.
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jogador cearense, participou do Massa Feira, Feira Livre. Junto com o irmão Caio Silvio, compôs Noturno, a música que projetou Fagner nacionalmente. A composição é uma das faixas do disco Beleza, lançado por Fagner no ano de 1979. Ouça Fagner cantando Noturno.

2006, quando despontou com a canção Meu Carnaval e eleita cantora revelação no prêmio rival Petrobras. Lançou o DVD Pelos Caminhos do Som, homenagem a Martinho da Vila, em 2015, e participou de 7 projetos especiais, entre eles o disco feminista Eu Sou Mulher, Eu Sou Feliz, encabeçado por ela e Zélia Duncan, ao lado de Alcione, Fernanda Takai, Daniela Mercury e Elba Ramalho. Ouça na Alesse FM 96,7 Só a Maré, com

infantil Trem da Alegria. Como cantora solista, lança 2 LPs na década de 80. A música que você vai ouvir agora é do ano de 1994. Faz parte do disco com o mesmo nome. Ficar com Você é uma versão de Nelson Motta para a música A One.

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0: A Arquidiocese de Fortaleza apresenta nova plataforma para facilitar o acesso dos fiéis aos horários de eventos religiosos, o que pode ser acessado pelo endereço eletrônico celebre.org.br. O portal Celebre tem a proposta de aproximar ainda mais as pessoas da vida da Igreja e reúne informações atualizadas sobre as celebrações, como informa o padre Vander Lúcio Souza, responsável pelo Serviço de Comunicação da Arquidiocese de Fortaleza.
2: Nós percebemos uma necessidade, através da busca das pessoas por horários de missa, de confissão, decidimos desenvolver esse projeto. É uma criação, desenvolvimento da Arquidiocese de Fortaleza, através do Serviço de Comunicação, e é aberto. É um serviço de geolocalização. Então, a pessoa, em qualquer lugar do mundo, pode ali cadastrar o seu horário de missa ou confissão na igreja, na paróquia, na capela, na comunidade, onde acontece. Estamos muito felizes porque queremos proporcionar cada vez mais o encontro das pessoas com Deus através da celebração, do culto litúrgico e de um modo fácil, simples e intuitivo.
0: Caso alguma igreja ainda não esteja cadastrada, os responsáveis ou membros da comunidade podem incluir os horários das programações. Kézia Diniz, da Alesse FM.
3: 10h45.
1: A música Nossos Momentos é de autoria do compositor maranhense Luiz Reis, em parceria com Haroldo Barbosa. A dupla também compôs Projeção, gravada por Elisete Cardoso. O maior sucesso da dupla, Palhaçada, também é conhecido como Cara de Palhaço, grande êxito na voz de Miltinho. A música Nossos Momentos é de 1960 e também já foi interpretada por Alcione. Na 96,7, você ouve com a baiana Gal Costa, faixa do disco Todas as Coisas e Eu, do ano de 2004.

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gêneros musicais e influências diversas. Destaque para as faixas: Já Que Sou Brasileiro, Paciência e Rua da Passagem, que você ouve agora na sua Alesse FM 96,7.

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3: O Ministério das Cidades apresentou uma publicação com conceitos e métodos para o mapeamento de áreas de risco. O livro Mapeamento de Riscos, Conceitos e Métodos Aplicados a Processos Geológicos e Hidrológicos, publicado originalmente em 2007, recebeu atualizações com novos conhecimentos técnicos e metodológicos para identificar, caracterizar e mapear riscos associados a processos geológicos e hidrológicos. A iniciativa busca ampliar o acesso a essas ferramentas entre técnicos, pesquisadores, mapeadores e instituições da área. Segundo o Ministério das Cidades, o conhecimento sobre os riscos presentes em cada território é fundamental para orientar ações de prevenção, mitigação e redução dos impactos de desastres. Para mais informações, acesse gov.br/cidades. Da Agência Rádio Gov em Brasília, Claudimário Carvalho.
4: 11 horas.
1: No ano de 1988, a cantora e compositora Sandra de Sá lança mais um disco com produção de Nelson Motta. O destaque é para o sucesso Bye Bye Tristeza, de Marcos Valle e Carlos Cola, Alma Gêmea e Amanhã, de Michael Sullivan e Paulo Massadas. Aqui na Alessi FM, ouça Sandra de Sá cantando com o norte-americano Billy Paul, Amanhã.

a gostar de outros ritmos, da MPB ao hip hop. Em 2005, lançou o disco homônimo pela Universal Music, no qual mescla canções autorais e composições de Zeca Pagodinho, Paulinho da Viola e Jorge Aragão. Na Alessia FM, ouça Nos Braços da Batucada, de Arlindo Cruz, Babi e Júnior Dom, com Juliana Diniz.

música Menina Veneno, do cantor inglês Hit, vendeu 500 mil cópias no ano do lançamento em 1983, um compacto simples. Nesse mesmo ano, Hit lançou o LP Voo de Coração, que emplacou vários sucessos como Pelo Interfone, Pra Conversar, Casa Nova e principalmente Menina Veneno, escrita em parceria com o letrista Bernardo Vilhena. Ouça na rádio Alessia FM, Hit cantando Menina Veneno.

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0: considerada apta na avaliação clínica realizada pelo serviço de hemoterapia e respeite os intervalos e a frequência definidos para essa faixa etária. Antes, mesmo quem doava regularmente, precisava interromper as doações ao completar 70 anos. Denise Bruneta, diretora técnica de hemoterapia do Centro de Hematologia e Hemoterapia do Ceará, comemora a medida.
1: Ficamos muito felizes, particularmente na retirada da idade máxima do doador. Depois da avaliação do médico do serviço de hemoterapia, se não tiverem problemas de saúde importantes, eles poderão continuar fazendo doações com prazos definidos em cada instituição. Então, é uma mudança que deixou todos os serviços de hemoterapia muito felizes e provavelmente os doadores também, que a gente sabe que temos alguns doadores que já estão há algum tempo doando e que estavam chegando naquele finalzinho do momento da doação e estavam sofrendo um pouquinho por conta disso. E isso realmente vai ser uma diferença muito grande na nossa rotina.
0: A mudança acompanha o aumento da expectativa de vida e o envelhecimento da população brasileira, reconhecendo que pessoas idosas saudáveis podem continuar contribuindo para o atendimento de pacientes que precisam de transfusão. Robério Lessa, da Alessia FM.
2: 11 e 18.
3: A cantora e compositora paraibana Elba Ramalho é autora da canção Mulher, lançada em 2005. Nesse ano, enquanto preparava disco produzido por Lenine, lançou o CD gravado ao vivo na temporada de shows

composta em parceria com Arnaldo Antunes e Arthur Lindsay. A canção foi cantada na turnê Universo Particular, mas não entrou para o DVD Infinito ao Meu Redor. Ouça Beija Eu, com Marisa Monte, na sua Alesse FM.

A música O Pôr do Sol é lançada no ano de 2010 pelo cantor e compositor paulista Maurício Manieri. O disco vem 5 anos depois do lançamento da coletânea de canções gravadas pelo cantor ao longo de sua carreira. Maurício, que começou a tocar piano na infância, fez grande sucesso no ano de 1999 com a balada Bem Querer, CD que ultrapassou a marca das 150 mil cópias vendidas. Ouça O Pôr do Sol com Maurício Manieri.

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2: O Ministério da Saúde realiza a campanha de multivacinação 2026 para atualizar a caderneta de crianças e adolescentes menores de 15 anos. A mobilização segue até 1º de setembro, com dia D nacional no dia 22 de agosto, e disponibiliza 20 imunizantes contra doenças como sarampo, pneumonias, meningites, poliomielite, gripe, Covid-19, dengue e HPV. A campanha também reforça a vacinação contra o sarampo em São Paulo, Guarulhos e São Bernardo do Campo. Ao levar a criança ou adolescente a uma unidade de vacinação, pais e responsáveis devem apresentar a caderneta. Os profissionais de saúde vão conferir o histórico e aplicar apenas as doses necessárias para iniciar ou completar o esquema vacinal. Entre as novidades deste ano está a vacina pneumocócica 20 valente, que amplia a proteção contra doenças causadas pelo pneumococo, incluindo pneumonias e meningites. Outra mudança recente no calendário é a inclusão desde 3 de agosto do segundo reforço da vacina contra a poliomielite aos 4 anos de idade. Da Agência Rádio Gov em Brasília, Claudimário Carvalho.
3: 11:32.
4: Planeta Água, de Guilherme Arantes, foi classificada em segundo lugar na final do festival MBB Shell da TV Globo. A música é do ano de 1981. Na década dos anos 80, Guilherme Arantes compôs também Deixa Chover,

julho de 2004, Lulu Santos recebe o segundo prêmio Tim e o prêmio de melhor cantor de pop rock. Neste mesmo ano, lançou o CD MTV ao vivo, acompanhado de um DVD, nos quais interpreta alguns de seus maiores sucessos, entre eles Condição, Toda Forma de Amor e Tempos Modernos. Ouça na rádio Alessia FM.

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2: Entre janeiro e junho deste ano, o Serviço de Atendimento Móvel de Urgência, SAMU, de Fortaleza, atendeu 135 ocorrências de engasgo, situação em que um alimento, líquido ou objeto obstrui a passagem de ar para os pulmões. Do total de atendimentos, 61 envolveram idosos, o que corresponde a 45% dos casos. O número reforça a importância dos cuidados preventivos nessa faixa etária. Mastigar bem os alimentos, ingerir líquidos com calma e evitar falar durante as refeições são medidas essenciais para reduzir o risco de engasgo. De acordo com o diretor do SAMU Fortaleza, Cristiano Rola, os idosos demandam atenção redobrada e em determinados casos é fundamental aplicar rapidamente a manobra de Heimlich.
3: Essa manobra recentemente sofreu alteração pelos protocolos e as diretrizes da American Heart Association e mudou a forma de realizar, iniciando com 5 tapas na região interescapular, nas costas, e depois partindo para uma compressão abdominal. Se abraça o indivíduo por trás, a nível entre o umbigo e a boca ali do estômago, a apendicifóide, você faz uma compressão abdominal em J para dentro e para cima, para que aumente a pressão torácica e como se forçasse a tosse, e com isso favorece a saída do objeto que está impactado na via aérea. A grande maioria desses corpos estranhos são alimentos, mas podem também ter caroços de frutas, pode ter pedaços de alguma peça e brinquedos em crianças, e isso pode ser feito a desobstrução por qualquer pessoa que conheça essa técnica. Você suspeitar que essa pessoa está engasgada, está com a via aérea obstruída, você liga 192, é importante ligar para a ambulância. Durante a ligação, você já vai receber uma orientação por telefone e vai iniciar essas manobras até que a ambulância chegue ao local. Isso é importante, salva vidas, e o SAMU é quem realmente atende esse tipo de ocorrência e pode orientar antes mesmo da chegada da ambulância.
2: Dos 135 atendimentos realizados pelo SAMU nesse período, 61 foram com idosos, 20 com pessoas de 18 a 59 anos, 28 com pacientes de 1 a 17 anos e 26 com crianças de até 11 meses de idade. Roberto Nascimento, da Alesse FM.
4: 11h51.
5: Carlos Fernando e Geraldo Azevedo são os autores da música Barcarola de São Francisco. A música foi gravada no ano de 1979 pelo Boca Livre, no primeiro LP independente do grupo, que ultrapassou a vendagem de 100 mil cópias. No álbum também se destaca a canção Toada, de Zé Renato, Cláudio Nucci e Juca Filho. Na Alesse FM, ouça Boca Livre interpretando Barcarola de São Francisco.

cantor e ator André Abujamra é o autor da música O Mundo. André Cibele Abujamra, conhecido como André Abujamra, nasceu em 1965 na cidade de São Paulo. Sua carreira começou em 1985 na dupla Os Mulheres Negras, formada com Maurício Pereira. Eles se conheceram um ano antes durante um curso de percussão. Ouça O Mundo na interpretação de Zeca Baleiro, Lenine, Paulinho Mosca e Chico César.

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4: Seu Manuel Arruda da Silva tem 80 anos. Quando precisou ser atendido para tratar de um ferimento, descobriu um grave comprometimento na circulação. Uma cirurgia vascular conseguiu inicialmente melhorar o fluxo de sangue, mas a amputação da perna direita acabou sendo inevitável. Hoje, 8 meses depois, seu Manuel agradece pela vida.
5: Eu estou aqui ainda, estou aí contando a história.
4: Histórias como a de seu Manuel Arruda ajudam a explicar por que as doenças que comprometem a circulação continuam sendo um importante problema de saúde pública. Elas estão entre as principais causas de morte no país. Muitas dessas condições se desenvolvem de forma silenciosa. Por isso, a prevenção e o diagnóstico precoce são fundamentais para reduzir complicações e salvar vidas. O cirurgião vascular do Hospital Universitário de Brasília, Paulo Saad, alerta para hábitos e cuidados que podem prevenir doenças vasculares.
6: Controlar a glicemia, controlar a pressão, controlar as gorduras no sangue e cessar o tabagismo.
4: O aposentado Humberto dos Santos, de 62 anos, sofreu um infarto em 2022. Após o episódio, teve um AVC que comprometeu a fala e os movimentos. Desde então, faz tratamento no Hospital Universitário de Brasília. O filho, Leandro dos Santos, que o acompanha no tratamento, fala sobre um vício que colaborou para agravar o quadro de doenças cardiovasculares de seu Humberto.
7: Ele sempre foi fumante, né?
8: E aí vocês acham que a causa principal foi essa?
7: Creio que seja, né? Cigarro.
4: O especialista Paulo Saad fala sobre alguns sinais que indicam que é hora de procurar um médico.
6: Um paciente que caminha uma curta distância e já começa a ter dor, aquele paciente que faz o esforço e tem dor no peito. Então esses sinais significam que o músculo que está trabalhando, se você tem uma obstrução da circulação, esse oxigênio não chega na quantidade necessária, esses pacientes precisam procurar ajuda urgentemente.
4: A informação é uma aliada dos pacientes na hora de reconhecer sintomas precoces, procurar atendimento no momento certo e adotar medidas que melhoram a qualidade de vida. Reportagem Luciana Colares de Holanda.
9: Meia-noite 8.
10: No ano de 1989 é lançado o disco Europa, França e Bahia, de Alceu Valença. O disco reúne canções.

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1: Lua para Guardar é de autoria do compositor Léo Henke e é uma das faixas do primeiro disco do cantor e compositor Pedro Mariano. O álbum, lançado no ano de 1997, foi coproduzido por seu pai, César Camargo Mariano. A faixa de trabalho acabou fazendo parte da trilha sonora da novela global Anjo de Mim. Ouça Pedro Mariano.

0: 1977.
1: O cantor, compositor e violinista gaúcho Vitor Clay ficou conhecido após o lançamento da canção O Sol, em 2017, e lhe rendeu uma certificação de disco de diamante duplo no Brasil e disco de platina em Portugal. O clipe, que somou mais de 65 milhões de visualizações, tornou O Sol a música pop mais tocada nas rádios do país, segundo a revista Billboard Brasil. Na Alessia FM, Vitor Clay cantando de sua autoria, O Sol.

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2: Meia-noite 22.
4: Herbert Viana é o autor da música A Lua Que Eu Te Dei, lançada pela cantora baiana Ivete Sangalo no ano de 2000. É uma das faixas do disco Beat Beleza. Herbert Viana é um dos fundadores do grupo Os Paralamas do Sucesso, criado na década dos anos 1970. Ouça Ivete Sangalo cantando A Lua Que Eu Te Dei. Posso...

música Sapato Velho é de autoria de Mu, Cláudio Nucci e Paulinho Tapajós. É uma das faixas do primeiro disco do grupo Roupa Nova, que antes se chamava Funks e com esta denominação chegou a gravar dois LPs. Ouça Roupa Nova cantando Sapato Velho do ano de 1981.

música Flor do Mamulengo é de autoria do compositor cearense de Juazeiro do Norte, Luiz Fidelis. Nos anos 1990, fez parceria com a banda Mastruz com Leite, lançando músicas que retratam a vida do cidadão do interior nordestino. Em 2009, o cantor e compositor também cearense Fagner regrava a canção que faz parte do álbum Uma Canção no Rádio. Ouça na Alesse FM, Flor do Mamulengo com Fagner.

0: das Mulheres.
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2: Ministério da Saúde, em parceria com a Universidade de São Paulo, lança o Modera Brasil. A ferramenta funciona no aplicativo Meu SUS Digital e ajuda o cidadão a identificar se o consumo de bebidas alcoólicas passou do limite saudável. O aplicativo utiliza um teste internacional recomendado pela Organização Mundial da Saúde e, após responder às perguntas, o usuário recebe uma classificação de risco e orientações personalizadas para reduzir os danos. O processo é totalmente sigiloso. Se o resultado indicar a necessidade de ajuda especializada, a ferramenta orienta o cidadão a procurar a unidade básica de saúde mais próxima. No Ceará, o Hospital Regional do Vale do Jaguaribe, em Limoeiro do Norte, é uma das unidades de saúde pública que oferece atendimento especializado para pacientes que enfrentam crises pelo uso de álcool e outras drogas. Com 8 leitos exclusivos para psiquiatria, atende a população de 20 municípios da região, focando no processo de desintoxicação e na estabilização de surtos. A psiquiatra Madalena Tavares, do Hospital Regional Vale do Jaguaribe, informa sobre os sinais que evidenciam problemas relacionados ao consumo exagerado de álcool.
3: É importante lembrar que o consumo de álcool ele pode fazer parte de situações sociais comuns para muitas pessoas. No entanto, ele passa a ser considerado um problema quando começa a interferir na vida dessa pessoa, prejudicando seus relacionamentos, desempenho no trabalho ou nos estudos, sua saúde, sua segurança ou sua capacidade de cumprir suas responsabilidades no dia a dia. Muitas vezes a pessoa perde o controle sobre a quantidade de álcool que bebe, sente dificuldade para reduzir ou interromper esse consumo sozinho e continua bebendo, mesmo diante de todas essas consequências negativas. Esses são sinais de alerta que merecem a nossa atenção.
2: Silvio Augusto, da Alesse FM.
4: Meia-noite 35.
5: O cearense Marcos Lessa ficou conhecido nacionalmente através do programa The Voice Brasil em 2013. Em sua trajetória, se dedicou a um espetáculo, a Wilson Simonal, produzido por Raimundo Fagner. Gravou uma canção inédita de Evaldo Gouveia, lançou um tributo a Gonzaguinha e a Belchior e compôs ao lado da paraibana Flávia Venceslau. Ouça na rádio Alesse FM, Marcos Lessa cantando Pelo Avesso do Tempo, de Roberto Menescal, em parceria com Dalton Moura.

pelos dois no ano de 2000 no CD Cole Porter George Gershwin, Canções, Versões, produzido e letrado por Carlos Renault. Em 2002, a música foi incluída no CD Duetos de Chico Buarque. Ouça Chico Buarque e Elza Soares cantando Façamos.

cantor e compositor Sérgio Brito lança em 2013 seu quarto álbum solo, Pura Bossa Nova. O disco reúne os cantores Luiz Melodia, Alaide Costa, Rita Lee e Marcela Mangabeira. No começo dos anos 80, junto com ex-companheiros do Colégio Equipe, onde cursaram o ensino médio, formou a banda Titãs. Ouça na Alessia FM Sérgio Brito cantando de sua autoria para nós dois.

sexto álbum de estúdio, 5, com 14 faixas inéditas e autorais, exceto a canção Soprou, escrita em parceria com o cantor de rap Criolo. O álbum, um dos mais ecléticos de sua carreira, mistura MPB, bossa nova, jazz e samba, e traz participações de João Donato, Anitta e de Criolo. Ouça na rádio Alessia FM, Silva cantando Não Vai Ter Fim.

obras de compositores famosos como Aldir Blanc, Chico Buarque, Milton Nascimento, Lobão e Cazuza. Tem ainda composições de Caetano Veloso, Paulo Coelho, Marcelo Motta e Raul Seixas. A música que você vai ouvir agora é de autoria de Raí Araújo e Meg Evans. Ouça Mal Acostumado com Simone.

2005, os Titãs gravaram seu segundo LP, Televisão, produzido por Luiz.

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4: Um acordo assinado entre a Justiça do Trabalho, a Justiça Eleitoral, o Ministério Público do Trabalho e o Ministério Público Eleitoral prevê que esses órgãos vão atuar juntos para combater o assédio eleitoral no ambiente de trabalho. Ele ocorre quando empregadores, gestores ou mesmo colegas tentam influenciar, constranger, ameaçar ou pressionar trabalhadores para que apoiem determinado candidato, partido político ou posição ideológica. O acordo também marca o lançamento da campanha No Meu Voto Mando Eu, que busca construir a aliança pelo voto livre e secreto, uma rede nacional que defende o direito da pessoa de votar no candidato que quiser. Para o presidente do Tribunal Superior do Trabalho, ministro Vieira de Melo Filho, a iniciativa fortalece a democracia e a cidadania.
5: Isso serve também para que nós todos juntos promovam campanhas de conscientização dos trabalhadores que o direito mais importante que a democracia segura para ele é o voto livre, é o voto secreto e é o voto segundo a consciência e a vontade dele.
4: Qualquer pessoa, organização ou empresa pode fazer parte da Aliança pelo Voto Livre e Secreto. No site tst.jus.br/no-meu-voto-mando-eu é possível cadastrar a participação e solicitar materiais da campanha. A página também explica o que é assédio eleitoral e como denunciar. É só acessar tst.jus.br/no-meu-voto-mando-eu. Do Tribunal Superior do Trabalho, em Brasília, Rocine Gomes.
6: 1:08.
7: No ano de 1989, o cantor e compositor João Bosco lançou o disco Bosco, reunindo músicas de sua autoria e dos parceiros Pérez, Sinceridade e Aldir Blanc, Corsário. Foi com Aldir Blanc que João Bosco compôs clássicos atemporais na voz de Elis Regina, como Mestre Sala dos Mares, Dois Pra Lá, Dois Pra Cá e O Bêbado e a Equilibrista, que se torna um hino informal da anistia política. Ouça João Bosco cantando de sua autoria, Jade.

Ceguinha lança o disco Geral, reunindo 15 músicas de sua autoria. No álbum, os destaques são Para Começaria Tudo Outra Vez, Caminhos do Coração, Eu Apenas Queria Que Você Soubesse, Ponto de Interrogação, Espere Por Mim, Morena e Sangrando. Ouça na rádio, Alessia FM, Gonzaguinha cantando Eu Apenas Queria Que Você Soubesse.

0: 2016.
1: A Natureza das Coisas é de autoria do cantor e compositor Acioli Neto, autor de Espumas ao Vento, sucesso na voz do cearense Fagner. A música foi incluída em 2003 na trilha sonora do filme Lisbela e o Prisioneiro, dirigido por Guel Arraes, baseado na peça homônima de Osman Lins. Ouça na rádio Alesse FM A Natureza das Coisas com o cantor

0: outros alimentos, você pode utilizar limão, pimenta, alho, cebola, salsa, cebolinha e outros. 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

São Paulo e atuou como crooner em boates. Depois, integrou os grupos Corrente de Força e Placa Luminosa, animando bailes por todo o Brasil. Ainda nos anos 70, também chegou a gravar em inglês com o pseudônimo de Tony Stevens. Ouça cantar com Jessé.

tirar você desse lugar. Tributo a Odair José foi lançado no ano de 2009. O disco reúne 18 artistas consagrados e independentes do pop rock nacional, como os paulistas do Sufrágio e Los Piratas, Pato Fu, Picassos Falsos, Mundo Livre e Zé Cabaleiro. O músico, ator e apresentador de TV, vocalista dos Titãs, Paulo Miklos, também participou. Ouça na Alessia FM, Vou Tirar Você Desse Lugar, de Odair José, com Paulo Miklos.

0: votação na Assembleia Legislativa do Estado do Ceará, projeto de lei de autoria do deputado Diacir Diniz, que propõe a criação do Dia Estadual de Observação de Aves, a ser celebrado anualmente no dia 16 de dezembro, e a inclusão no calendário oficial de eventos do Estado do Ceará. A iniciativa tem como objetivo promover a conscientização da sociedade sobre a importância da conservação da avifauna e dos ecossistemas cearenses. A proposta também visa incentivar a educação ambiental, a pesquisa científica e a ciência cidadã relacionadas à observação e ao monitoramento de aves. Além de promover e divulgar o turismo de observação de aves como modalidade de turismo de natureza sustentável, entre outras finalidades. O Ceará possui mais de 550 espécies de aves que desempenham funções ecológicas e apresentam potencial para o desenvolvimento do turismo de observação de aves. Segundo a Secretaria Estadual do Meio Ambiente e Mudança do Clima, essa atividade possui capacidade de gerar renda e vem ganhando importância como segmento do turismo de natureza. As matérias passam por análise da Comissão de Constituição, Justiça e Redação, da Procuradoria da Alesc e das comissões técnicas. Se aprovadas, serão encaminhadas para votação em plenário. Simone Silva, da Alesc FM.
1: 1:37.
2: A cantora e compositora Céu lança em 2005 o disco homônimo, contendo composições próprias, além de Concrete Jungle, de Bob Marley, e O Ronco da Cuíca, de João Bosco e Aldir Blanc. Fez show de lançamento do CD no Sesc Pompeia, em São Paulo. Ouça na Alesc FM a lemolência de sua autoria e de Alec Ayat com Céu.

principais da carreira do quarteto. O destaque é a música Amigo é para Essas Coisas, de Aldir Blanc e Silvio da Silva Júnior, que reflete também o espírito

Gilberto Gil, lançado em 2010, faz releitura de quatro sucessos: Refavela, de 1977, Aprendi com o Rei, reverência do compositor João Silva a Luiz Gonzaga, Dança da Moda, parceria de Gonzagão com Zé Dantas e Não Tenho Medo da Vida. Ouça na rádio Alessia FM, Gilberto Gil cantando Aprendi com o Rei.

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3: 1h49.
4: Música que você vai ouvir agora é de autoria do compositor e cantor cearense Belchior. Coração Selvagem foi lançada no ano de 1977. O disco reúne canções como Paralelas, gravada por Vanusa em 1973 e por Erasmo Carlos em 1976. Ouça Coração Selvagem com o autor Belchior.

single do artista cearense George Hudson, música de autoria dos também cearenses Paulo José e Uchoa Negro. A faixa fala de amor, decepções e traz a molecagem típica do Ceará. George bebe de fontes sólidas da nossa música, como o projeto pessoal do Ceará, Ednardo, Belchior, Amelinha, e também brinca com o rock, estilo que podemos encontrar George cantando nas noites de Fortaleza com a banda Altos Versos. Os arranjos contam com a participação de Jamerson Babal. Minha Laia é a cearencidade que você ouve agora na Alessia FM 96,7.

carioca Cláudio Zoli foi um dos fundadores da banda Brilho, que em 1983 estourou nacionalmente o soul reggae A Noite do Prazer. A banda acabou em 1985 e, no ano seguinte, lançou seu primeiro disco solo, Livre para Viver. Ouça na Ale para Viver. Ouça na Alessia FM A Noite do Prazer, com Cláudio Zoli, dele e de Paulo Zedanovski e Arnaldo Brandão.

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4: Anúncios e e-mails falsos estão sendo usados em fraudes contra quem busca renegociar dívidas. A informação é de um levantamento do NetLab da Universidade Federal do Rio de Janeiro, que flagrou 544 propagandas enganosas nas plataformas da Meta entre abril e junho deste ano. Desse total, 38% foram criadas com inteligência artificial. O estudo mostra ainda que 49% dos anúncios citavam o suposto programa Libera Brasil, que não existe, e que 72% usavam de maneira indevida o nome e a imagem do governo e de marcas famosas dos setores financeiro e de comunicação para dar aspecto de veracidade às fraudes. O Ministério da Fazenda faz um alerta à população sobre golpes aplicados por meio de anúncios falsos no Facebook, Instagram e WhatsApp. As publicações usam de forma indevida o nome e os símbolos do governo federal para iludir quem está interessado em quitar ou renegociar pendências financeiras, geralmente com o envio de links e mensagens pela internet. Fica o aviso: a renegociação de dívidas acontece diretamente com os bancos. O governo não possui sites específicos para isso e não envia links, mensagens ou SMS. Todas as orientações sobre renegociação estão disponíveis no portal e nos canais oficiais do Ministério da Fazenda. Da Rádio Nacional, no Rio de Janeiro, Tatiana Alves.
5: 2:05.
6: O compositor piauiense Chico Pio e o cearense Luciano Clever são os autores da música Seda, gravada por Edmar Gonçalves. Foi no início dos anos 90 que Edmar Gonçalves lançou

Janeiro. O quinteto original foi formado por Adriano Siri, Alvinho Cabral, Alvinho Lancelotti, Daniel Medeiros e Marcos Coruja. O primeiro disco foi lançado em 2007. A faixa Uma Raiz, Uma Flor esteve presente na trilha sonora da novela Caminho das Índias em 2009. Ouça na Leste FM.

0: 16.
1: A música O Passageiro é fruto de parceria dos compositores Iggy Pop e Rick Gardner. A versão da letra é de Bozo Barrete e Dinho Ouro Preto, do Capital Inicial, e é uma das faixas do disco homônimo, gravado ao vivo e lançado em 1996. Ouça O Passageiro com Capital Inicial, banda criada na década dos anos 1990.

iniciou sua carreira na década dos anos 1980. No mesmo ano, venceu o Festival de Música Shell da Globo com a música Agonia, na interpretação de Oswaldo Montenegro. Mongol é também autor da música Saudade de Você, vencedora do 4º Festival MPB da Bahia de 2008. Ouça Mongol cantando Saudade de Você.

7. A cantora

A música Quem Vai Salvar Você do Mundo é de autoria de Sérgio Brito, da banda Titãs. A música é uma das faixas do disco Sacos Plásticos, lançado em 2009, depois de 6 anos sem lançar um disco de inéditas. O trabalho conta com a parceria do produtor Rick Bonadio, que lançou grupos como Mamonas Assassinas e o CPM 22. Ouça Quem Vai Salvar Você do Mundo com Titãs.

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2: A Lei Maria da Penha completa 20 anos em 2026. A legislação, que foi sancionada em 2006, conta com 46 artigos distribuídos em 7 títulos. O objetivo é prevenir e coibir a violência doméstica e familiar contra a mulher. A norma foi intitulada Lei Maria da Penha em homenagem à cearense Maria da Penha Maia Fernandes. Ela foi agredida pelo marido e ficou paraplégica. Segundo o Ministério da Justiça e Segurança Pública, o Brasil registrou 732 feminicídios no primeiro semestre deste ano. Isso equivale a 4 mulheres assassinadas por dia. A titular do primeiro juizado de violência doméstica e familiar de Fortaleza, a juíza Rosa Mendonça, ressalta que o Tribunal de Justiça do Estado do Ceará atua com 10 juizados de violência doméstica em todo o estado.
3: As varas de violência doméstica, elas têm competência para julgar todos os crimes da Lei Maria da Penha, todos os crimes de violência contra a mulher. Aqui em Fortaleza, nós temos 4 juizados, 2 que tratam somente de medidas protetivas e os outros 2 só de ações penais. Também temos juizados especializados só de violência doméstica em Calcaia, Maracanaú, Crato, Juazeiro, Xadá, Sobral. São ao todo 10 juizados de violência doméstica em todo o estado. E nas cidades onde não existe um juizado especializado, todas as matérias, todos os crimes contra a mulher da Lei Maria da Penha são tratados na própria comarca, onde está aquela jurisdição.
2: No Ceará, os casos de feminicídio seguem como um dos principais desafios para enfrentar a violência contra a mulher. Conforme os dados do Fórum Brasileiro de Segurança Pública, o estado registrou 47 vítimas de feminicídio em 2025, um aumento de 14,2% em relação a 2024, quando foram contabilizados 41 casos. Em 2023, foram registrados 42 feminicídios contra 29 em 2022. A juíza Rosa Mendonça ressalta que a Lei Maria da Penha contribui para discutir a violência contra a mulher nos espaços públicos.
3: É importante essa legislação porque tirou a questão da violência contra a mulher, da violência doméstica, de dentro das quatro paredes e trouxe para o espaço público, onde é visto que a violência contra a mulher não é um problema só daquela mulher que está vivenciando aquela situação, mas de todos nós enquanto sociedade. Então, todos nós temos a obrigação de trabalharmos contra essa violência que afeta não só a mulher, mas a família e a sociedade de uma forma geral, porque hoje nós temos uma sociedade adoecida, mas essa sociedade ela nasce de onde? De dentro de casa.
2: A Procuradoria Especial da Mulher da Assembleia Legislativa do Estado do Ceará realiza uma programação especial em alusão ao Agosto Lilás, campanha nacional de conscientização e enfrentamento à violência contra a mulher e aos 20 anos da Lei Maria da Penha. Ian Gomes, da Alesse FM.
4: 2h38.
5: Uma das vozes mais singulares da música popular brasileira, Milton Nascimento começou a cantar com apenas 13 anos, antes de entrar para o agrupamento Luar de Prata, ao lado de Wagner Tiso. A rádio de Três Pontas, no estado de Minas Gerais, ocupou Nascimento nos tempos que se seguiram, onde foi DJ e produtor durante os primeiros anos da década de 60. Ouça na suave voz de Milton Nascimento a música Coisas da Vida, dele e Fernando.

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O disco estrangeiro foi lançado por...

0: 12h50.
1: Dres é o nome do oitavo disco do cantor e compositor Nando Reis, lançado no ano de 2009. O álbum traz 12 músicas inéditas, sendo algumas composições autobiográficas. Foi gravado e assinado pelo ex-Titã com o grupo Os Infernais. Destaques para Só Pra Só, Dres e Pra Você Guardei o Amor, com participação especial da cantora Ana Canhas. Ouça Baby

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3: 12h55.
4: A música Avesso é de autoria de Jorge Versilo e é uma das faixas do CD Leve, lançado em 2000. O disco tem a participação do cantor e compositor alagoano Djavan, que faz dueto com Versilo na música Final Feliz. A maioria das canções é autoral, com exceção das faixas Apesar de Cigano, de Aladim e Altair Veloso, Quando a Noite Chegar, de Paulo Façanha e Beto Paiva, e Beatriz, de Chico Buarque e Edu Lobo. Ouça na rádio Alessia FM, Avesso com Jorge Versilo.

carioca Bárbara Mendes e de Maurício Oliveira. A música é uma das faixas do segundo disco da cantora, lançado em 2008. O álbum foi produzido por Maurício Oliveira e André Vasconcelos. Bárbara foi a única cantora brasileira convidada a participar do Festival de Jazz Ocean Blue e Jazz Festival no Japão. Ouça Bárbara Mendes cantando Segue Sorrindo na sua rádio Alessia FM.

Renato Azevedo, lança o disco Raízes e Frutas. A música que você vai ouvir agora é Beleza Agreste, feita em parceria com o compositor Carlos Fernando. O disco reúne canções com outros parceiros, como Fausto Nilo, Geraldo Amaral e Capinã. Ouça Beleza Agreste, com Geraldo Azevedo.

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5: O Tribunal de Contas da União quer ouvir motoristas de todo o país sobre a qualidade dos combustíveis e a fiscalização dos postos. Para isso, elaborou um questionário que está disponível pela internet e pode ser respondido até 10 de setembro por caminhoneiros, motociclistas, taxistas, motoristas de aplicativo e qualquer pessoa que dirija um veículo. A consulta faz parte de uma auditoria do TCU para avaliar como a ANP, Agência Nacional do Petróleo, Gás Natural e Biocombustíveis, fiscaliza a qualidade dos combustíveis vendidos no Brasil. O objetivo é identificar possíveis falhas na fiscalização, principalmente nos estados da região norte, além de dificuldades de atendimento e comunicação da ANP com os consumidores. As respostas vão ajudar a aprimorar o acompanhamento das denúncias feitas à agência sobre combustíveis de baixa qualidade que podem causar prejuízos aos veículos, além de riscos à segurança, à saúde e ao meio ambiente. Da Rádio Nacional, no Rio de Janeiro, Solimar Luz.
6: 3 e 10.
4: Uma canção no rádio é fruto de mais uma parceria do cantor e compositor cearense Fagner com o maranhense Zé Cabaleiro. A música é a faixa título do CD Raimundo Fagner, de 2009. No disco também são destaques Flor de Mamulengo, de Luiz Fidelis, e A Voz do Silêncio, de Fagner e Fausto Niro. Ouça na Rádio Alessia FM, uma canção no rádio com Zé Cabaleiro e Fagner.

música Sem Pecado e Sem Juízo, lançada no ano de 1985. O álbum traz músicas feitas em parceria com Charles Negrita e Acarrilo, além de canções de Valdir Azevedo e Bugusca. Ouça na rádio Alessia FM, Baby Consuelo, cantando Sem Pecado e

0: 17.
1: Onde Você Mora é uma das faixas do disco Sobre Todas as Forças, do grupo Cidade Negra. É o primeiro álbum da banda com a participação de Tony Garrido e produzido por Liminha, lançado no ano de 1994. O destaque é para o reggae romântico Onde Você Mora, de autoria de Nando Reis e Marisa Monte, que você ouve agora na Alesso FM 96,7.

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3: O cantor e compositor Peninha é o autor da música Alma Gêmea, gravada por Fábio Júnior em disco lançado no ano de 1994. Peninha gravou o primeiro compacto em 1972, mas seu primeiro grande sucesso foi Sonhos, lançado em 1977, campeão de venda. Ouça na sua Alessia FM.

2007, a cantora Paula Morella Embau participa no ano de 2003 do disco Nossa Bossa. Ela canta a música É Preciso Perdoar, de autoria de Carlos Coqueiro e Alcivando Cruz. Paula é uma das fundadoras do grupo vocal Céu da Boca. Em 2009, o seu álbum Teleco Teco é indicado ao Prêmio de Música Brasileira 2009 como melhor disco na categoria MPB e também ao Grammy Latino. Ouça É Preciso Perdoar, com

autoria dos compositores Edgar Scandurra e Ricardo Gaspa. Scandurra é ex-integrante das bandas de rock Ira e O Traje a Rigor. Ouça Tarde Vazia com o grupo Ira e Samuel Rosa, vocalista e guitarrista do Skank. A canção foi gravada pelo Ira em 1990 e é uma das faixas do disco

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3: A partir de 2027, 65 universidades federais do Brasil, vinculadas ao Ministério da Educação, passam a ofertar 11.354 novas vagas para ingresso na educação superior. As oportunidades marcam o início de 244 novos cursos de graduação, resultado do programa Universidades Transformadoras, estruturado para alinhar a criação de vagas nas universidades federais às necessidades de desenvolvimento do país. Nesse contexto, vão ser abertas 1.835 vagas para docentes. A oferta foi planejada para atender, de forma direta, às demandas de formação profissional da sociedade e do mercado de trabalho, em campos das ciências exatas e tecnológicas, incluindo engenharias, ciência de dados, inteligência artificial e segurança cibernética. Há ainda vagas em cursos na área da saúde, licenciaturas voltadas para a educação especial e bilíngue de surdos, além de formações interculturais. Como as aulas das novas turmas começam em 2027, os interessados que atualmente cursam o ensino médio já podem incluir essas opções em seus planos. Para concorrer, é necessário acompanhar a publicação dos editais de processos seletivos pelas universidades, que, quase em sua totalidade, utilizam o Exame Nacional do Ensino Médio, ENEM, para acesso à graduação por meio do Sistema de Seleção Unificada, SISU. No entanto, há cursos em estágio de credenciamento que podem ainda não estar disponíveis no próximo SISU. J. Lacerda, da Alessi FM.
4: 3:39.

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1: O cantor e compositor paraibano Bá Freire lançou em 2008 o seu CD As Claras. O álbum tem a participação de músicos cearenses como Ítalo Almeida, Cainan Cavalcante, Miquéas dos Santos, Denilson Lopes, Lude Souza e Ferreira Júnior. Tem também parcerias de Bá com nomes expressivos da música cearense, como Oswald Barroso e Zeca Baía. Ouça na Alessia FM, Bá Freire cantando dele, e diz Wellington Freire, a música Pensa.

você vai ouvir agora foi lançada em 2006 no CD Lenine. A composição foi feita em parceria com os compositores Caixa Aragão e Alfredo José Murilo Shebab, Muxebab. Ouça na Alesse FM. Hoje eu quero sair só com o cantor e compositor Lenine.

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2: Frederico Ribeiro Martins, Fred Martins, compôs com Alexandre Lemos a música Novamente, que em 1999 foi gravada por Ney Matogrosso no CD Olhos de Farol. Fred Martins começou a compor em meados dos anos 1980 em parceria com Marcelo Diniz e Manuel Gomes. Participou

1997, da coletânea O Ovo, que reuniu uma nova geração de compositores e cantores cariocas. Ouça Ney Matogrosso cantando novamente.

álbum reúne 14 faixas de vários compositores, entre eles Altair Veloso, Paulo César Peital, Paulinho

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2: O Dia Nacional de Prevenção e Controle do Colesterol, celebrado em 8 de agosto, o Ministério das Mulheres publicou orientações para os cuidados com a saúde cardiovascular das mulheres. Durante a transição para a menopausa, alterações hormonais e metabólicas podem modificar os níveis de colesterol e aumentar fatores de risco cardiovascular. O excesso de LDL, conhecido como colesterol ruim, pode se acumular nas artérias e contribuir para doenças cardiovasculares. Já o HDL ajuda a transportar o excesso de colesterol para o fígado. Colesterol alto também pode ocorrer em pessoas com peso adequado e pode estar relacionado a fatores genéticos e históricos familiar. Segundo a pasta, o acompanhamento inclui avaliação da pressão arterial, peso, circunferência abdominal e exames, quando indicados. A prática regular de atividade física, alimentação adequada e o não uso de tabaco também fazem parte da prevenção. As unidades básicas de saúde são a principal porta de entrada para acompanhamento pelo SUS. Com redação de Diego Freitas, da Agência Rádio Gov em Brasília, Vladimir Filipim.
3: 4 e 13.
1: A cantora, locutora, DJ e compositora mineira Vanessa Falabella iniciou sua carreira gravando jingles para comerciais de rádio e televisão. Foi vocalista do grupo Sagrado Coração da Terra e seguiu para Nova York em busca de aperfeiçoamento profissional. Fiel às suas origens, mescla MPB e samba com soul, jazz e música africana. Na voz de Vanessa Falabella, você ouve Meu Pedaço de Saudade, de Marcos Viana e Maísa Monjardim.

surgiu para o público cantando no CD Além do Espelho, tributo ao seu pai João Nogueira, gravado pouco após sua morte em 2000. O disco Tô Fazendo a Minha Parte foi indicado ao Grammy Latino 2008 na categoria Revelação. Ouça com Diogo Nogueira, Sou Eu.

0: 21.
1: A música pro dia Nascer Feliz é de autoria de Frejá e Cazuza. A música é uma das faixas do segundo disco do Barão Vermelho, que conquistou o recorde de vendas com o compacto Bete Balanço, composição feita para o filme homônimo de Lael Rodrigues, que acabou sendo incluída no terceiro LP do grupo Maior Abandonado. Ouça pro dia Nascer Feliz com Cazuza, música gravada por Ney Matogrosso em 1983.

carreira ainda adolescente. Com apenas 17 anos, teve a primeira canção gravada por Maria Bethânia. Desde então, suas músicas estão presentes em discos de intérpretes como Ivete Sangalo, Família Caymmi, Margareth Menezes e Rosa Passos, com quem dividiu o palco várias vezes. Ouça Alexandre Leão cantando Vumbora Mar, de sua autoria, e Manuca Almeida.

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1: Locua Canza e Carlos Rinó são autores da música Mar e Sol, gravada por Gal Costa no ano de 2005, no CD Hoje, produzido por César Camargo Mariano.

conversar com você, ouvinte, sobre uma coisa muito importante: a valorização do professor. O professor é uma das principais profissões que existem, sabia? Simplesmente porque depende do professor o sucesso da maioria dos profissionais. Quanto melhor o professor, melhor a aprendizagem dos alunos que ele vai ajudar a formar. E o que é um bom professor? É aquele que acredita que todos os alunos têm capacidade de aprender e se esforça para que eles aprendam cada dia uma coisa nova. Que prepara as aulas com antecedência e que não falta por qualquer motivo. Professor bom é aquele que tem disposição, calma e paciência. Que dá atenção e que é próximo dos alunos. Os professores merecem ser valorizados. Merecem ser respeitados. Respeite o seu professor.

seguinte. O álbum homônimo reuniu faixas autorais e parcerias, além da canção Tocando em Frente, de Almir Sater e Renato Teixeira. Na 96,7, ouça Trevo, Tu, com Ana Vitória e Tiago York, dele e Ana Clara Caetano.

0: 50.
1: O terceiro disco do grupo Skank, o Samba Pocodé, consagrou o grupo com hits como Garota Nacional, Pacato Cidadão e Tão Seu. O disco bateu a marca de mais de 2 milhões de cópias vendidas em todo o país. Em consequência de tanto sucesso, em 1998, o Skank foi convidado a representar o Brasil no álbum oficial da Copa do Mundo. Ouça na rádio Alessia FM, Tão Seu, de Chico Amaral e Samuel Rosa, com o Skank.

0: janeiro e junho deste ano, o Serviço de Atendimento Móvel de Urgência, SAMU, de Fortaleza, atendeu 135 ocorrências de engasgo, situação em que um alimento, líquido ou objeto obstrui a passagem de ar para os pulmões. Do total de atendimentos, 61 envolveram idosos, o que corresponde a 45% dos casos. O número reforça a importância dos cuidados preventivos nessa faixa etária. Mastigar bem os alimentos, ingerir líquidos com calma e evitar falar durante as refeições são medidas essenciais para reduzir o risco de engasgo. De acordo com o diretor do SAMU Fortaleza, Cristiano Rola, os idosos demandam atenção redobrada e, em determinados casos, é fundamental aplicar rapidamente a manobra de Heimlich.
1: Essa manobra recentemente sofreu alteração pelos protocolos e as diretrizes da American Heart Association e mudou a forma de realizar, iniciando com 5 tapas na região interescapular, nas costas, e depois partindo para uma compressão abdominal. Você abraça o indivíduo por trás, a nível entre o umbigo e a boca ali do estômago, apendicifóide, você faz uma compressão abdominal em J, para dentro e para cima, para que aumente a pressão torácica e como se forçasse a tosse, e com isso favorece a saída do objeto que está impactado na via aérea. A grande maioria desses corpos estranhos são alimentos, mas podem também ter caroços de frutas, pode ter pedaços de alguma peça e brinquedos em crianças. Isso pode ser feito, a desobstrução, por qualquer pessoa que conheça essa técnica. Você suspeitar que essa pessoa está engasgada, está com a via aérea obstruída, você liga 192, é importante ligar para a ambulância. Durante a ligação, você já vai receber uma orientação por telefone e vai iniciar essas manobras até que a ambulância chegue ao local. Isso é importante, salva vidas.

0: emergência e pode orientar antes mesmo da chegada da ambulância.
1: Dos 135 atendimentos realizados pelo SAMU nesse período, 61 foram com idosos, 20 com pessoas de 18 a 59 anos, 28 com pacientes de 1 a 17 anos e 26 com crianças de até 11 meses de idade. Roberto Nascimento, da Alesse FM.
2: 5h58.
3: Edinho Vilas Boas e Rui Farias são os autores da música Pra Sempre Luz, uma das faixas do CD Retumbante, lançado em 2014 pelo compositor e cantor cearense Edinho. O álbum, gravado em Fortaleza, foi produzido pelo autor e Júnior Finis. Ouça na rádio Alesse FM Pra Sempre Luz, na interpretação de Edinho Vilas Boas.

composta por Caetano Veloso. Foi gravada pelo cantor Marcelo em 1977 e regravada por Caetano no álbum Muito, Dentro da Estrela Azulada, de 1977.

lançou em 2017 e que traz ainda o samba inédito Se Você Disser Adeus, de Geraldo Azevedo e José Carlos Capinã, na 96,7.

disco da banda de pop rock mineira Patufu, lançado em 1998 pela RCA Records. Produzido por Dudu Marotti, o álbum reuniu, além das autorais, a regravação de Eu Sei, em homenagem a Renato Russo. Na 96,7 Alessia FM, ouça Patufu cantando Antes Que Seja Tarde, de Tarcísio Moura, John Ulloa,

Constituição Federal Brasileira reconhece e protege a organização social, costumes, línguas, crenças, tradições e direitos sobre as terras que os indígenas ocupam. Se um desses direitos for violado, a denúncia deve ser feita, além de casos de violência, discriminação, intolerância, intimidação, ameaças e outras violações de direitos humanos. A ligação para o Disque 100 é gratuita e pode ser feita a partir de qualquer telefone fixo ou celular em todo o Brasil. O serviço recebe, analisa e encaminha denúncias aos órgãos de proteção, defesa e responsabilização. Além de receber denúncias, o serviço também dá informações e orientações sobre direitos, programas, campanhas e serviços de atendimento disponíveis nas esferas federal, estadual, distrital e municipal. O Disque 100 funciona 24 horas por dia, todos os dias da semana. O atendimento também pode ser feito por WhatsApp no número 61996110100. Da agência Rádio Gov em Brasília, Daniele Popov.

anos 1980. A música foi gravada pela primeira vez em 1981 por Nana Caymmi no disco E a Gente Nem Deu Nome. Já foi interpretada por muitas das vozes da MPB no país. Aqui você ouve com o cantor e compositor Chico Buarque.

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4: Ministério Público do Ceará inicia série de ações de conscientização contra a violência doméstica e familiar. Como parte da campanha Agosto Lilás, foram instalados painéis nas fachadas das sedes do Ministério Público em Fortaleza, Sobral e Juazeiro do Norte, para chamar a atenção da população sobre o enfrentamento à violência contra a mulher. A promotora de justiça, Valesca Catunda, coordenadora do Núcleo Estadual de Gênero Pro-Mulher do Ministério Público, fala sobre a iniciativa.
5: O Ministério Público está em campanha pelo fim da violência contra a mulher. Em 2026, a campanha ganhou um significado ainda maior. São 20 anos da Lei Maria da Penha, um marco na proteção das mulheres brasileiras. E, em razão disso, o Ministério Público entendeu por bem homenagear as vítimas de feminicídios, em especial aquelas que ficaram anônimas, mas para lembrar que elas não são apenas um número, que elas não estão no anonimato. E a vestimenta, digamos assim, dessas fachadas dos prédios do Ministério Público estão, assim, para chamar a atenção para essa causa.
4: Silvio Augusto, da Alessia FM.
6: 6h24.
7: A música Sozinho, de Peninha, foi lançada pelo autor no ano de 1997. A canção foi regravada.

Professor de Wagner e Fausto Nilo foi lançada em 1989 no 15º disco de Wagner, intitulado 15, trabalho que fez menção ao famoso livro da cearense Raquel de Queiroz. Em 1998,

compositora Marinês foi a primeira mulher a cantar forró no Brasil e foi coroada Rainha do Xaxado por Luiz Gonzaga na década dos anos 1950. Em 1995, lança o disco Marinês Cidadã do Mundo, que reúne músicas de Luiz Fidelis, Ferreira Filho, Nino, Tony Dumont, Cecel, Antônio Barros,

0: fica em destaque.
1: Candidatos selecionados no FIES, o Fundo de Financiamento Estudantil, já estão sendo convocados na lista de espera do processo seletivo do segundo semestre. Todos os inscritos nesta edição, que ainda não foram pré-selecionados, devem acompanhar a classificação no site do FIES até o dia 24 de setembro para não perder a vaga. Os pré-selecionados devem complementar as informações da inscrição na página do FIES em até 3 dias úteis a contar da data de convocação. Depois, deverão validar a documentação na instituição privada de educação superior para a qual foram pré-selecionados. Por último, devem ir a uma agência bancária para assinatura do contrato de financiamento. É importante separar documentos como RG e CPF, comprovante de residência, comprovante de escolaridade e comprovante de renda. O prazo para validação no banco é de até 10 dias úteis. Em 2026, o FIES conta com 75.500 vagas, distribuídas em 1.274 instituições privadas de educação superior. O processo seletivo registrou 127.175 inscritos. O Fundo de Financiamento Estudantil concede financiamento a estudantes de cursos de graduação e instituições de educação superior privadas que aderirem ao programa e possuírem avaliação positiva no Sistema Nacional de Avaliação da Educação Superior, SINAES. Da agência Rádio Gov em Brasília, Daniele Popov.
2: 6h39.
0: A música que você vai ouvir agora foi gravada pela primeira vez por seu autor, no ano de 1986. Alceu Valença regrava a canção em 2003, no CD ao vivo, em todos os sentidos. O álbum conta com participação especial do gaitista Flávio Guimarães. Ouça na Alesse FM, Amor Covarde, com o compositor e cantor pernambucano Alceu Valença.

2002. É uma compilação do cantor e compositor mineiro Beto Guedes, que reúne clássicos como Feira Moderna, de 1976, e Andaluz, de 1991. A Rádio Alesse FM seleciona a versão de Ronaldo.

Já Sei Namorar é fruto da parceria dos cantores e compositores Marisa Monte.

1981, a cantora Simone lançava o disco Amar. O álbum traz duas canções do cearense Fausto Nilo, Pão e Poesia, que ele divide a autoria com Moraes Moreira, e Pequenino Cão, com Caio Silvio. No disco, a faixa título é dos compositores Milton Nascimento e Fernando Brant. Ouça na 96,7, Simone cantando Pequenino Cão.

Vinícius Cantuária, com apenas 12 anos, monta seu primeiro grupo com amigos do colégio, os Medievais. No fim dos anos 60, integra a banda O Terço, de rock progressivo. Depois, em 1972, passa a trabalhar com Jorge Maltner, Luiz Melodia, Gilberto Gil e Caetano Veloso. Seu primeiro sucesso é Lua e Estrela, gravada por Caetano em 1981. O primeiro

celebrada a Semana Nacional de Conscientização sobre os Cuidados com as Gestantes e as Mães, mobilização para divulgar direitos e cuidados com a gestação, o parto, o pós-parto e a primeira infância até o segundo ano da criança. Uma das ferramentas de cuidado com as gestantes e puérperas é a Caderneta Brasileira da Gestante, que reúne informações da primeira consulta do pré-natal ao acompanhamento após o nascimento. A caderneta é disponibilizada pelo Sistema Único de Saúde, o SUS, de graça. No documento, são registradas consultas, exames e resultados, pressão arterial, vacinas, saúde bucal, evolução da gestação, classificação de risco, parto e acompanhamento no puérpero. Também há orientações sobre alimentação, atividade física, sexualidade, amamentação, planejamento familiar, direitos no trabalho e sinais que exigem atendimento imediato. A gestante ou puérpera precisa levar o documento às consultas na Unidade Básica de Saúde, UBS, aos exames, aos atendimentos de urgência, à maternidade e às consultas após o parto. A edição de 2026 da caderneta também está disponível em formato digital pelo Meu SUS Digital. Com redação de Daniele Popov, da Agência Rádio Gov em Brasília, José Carlos Andrade. Música.

2012, o seu primeiro disco Fôlego, que reuniu músicas de sua autoria, Adoração, Gardênia Branca e Juro por Deus, além de releituras de Garçom, de Reginaldo Rossi, e Dia Perfeito, de Marcelo Gross, guitarrista da banda Cachorro Grande. Felipe também regravou Eu Te Amo, versão de Roberto e Erasmo Carlos, para And I Love Her, dos Beatles, que você ouve agora na sua rádio Alesse FM.

música voltada totalmente para o mercado gospel. Em 2003, lançou o álbum Acima do Nível do Mar.

0: Selecionada em 2006, conta com 46 artigos distribuídos em 7 títulos. O objetivo é prevenir e coibir a violência doméstica e familiar contra a mulher. A norma foi intitulada Lei Maria da Penha em homenagem à cearense Maria da Penha Maia Fernandes. Ela foi agredida pelo marido e ficou paraplégica. Segundo o Ministério da Justiça e Segurança Pública, o Brasil registrou 732 feminicídios no primeiro semestre deste ano. Isso equivale a 4 mulheres assassinadas por dia. A titular do primeiro juizado de violência doméstica e familiar de Fortaleza, a juíza Rosa Mendonça, ressalta que o Tribunal de Justiça do Estado do Ceará atua com 10 juizados de violência doméstica em todo o estado.
1: As varas de violência doméstica, elas têm competência para julgar todos os crimes da Lei Maria da Penha, todos os crimes de violência contra a mulher. Aqui em Fortaleza, nós temos 4 juizados, 2 que tratam somente de medidas protetivas e os outros 2 só de ações penais. Também temos juizados especializados só de violência doméstica em Calcaia, Maracanaú, Crato, Juazeiro, Xadá, Sobral. São ao todo 10 juizados de violência doméstica em todo o estado. E nas cidades onde não existe um juizado especializado, todas as matérias, todos os crimes contra a mulher da Lei Maria da Penha são tratados na própria comarca, onde está aquela jurisdição.
0: No Ceará, os casos de feminicídio seguem como um dos principais desafios para enfrentar a violência contra a mulher. Conforme os dados do Fórum Brasileiro de Segurança Pública, o estado registrou 47 vítimas de feminicídio em 2025, um aumento de 14,2% em relação a 2024, quando foram contabilizados 41 casos. Em 2023, foram registrados 42 feminicídios contra 29 em 2022. A juíza Rosa Mendonça ressalta que a Lei Maria da Penha contribui para discutir a violência contra a mulher nos espaços públicos.
1: É importante essa legislação porque tirou a questão da violência contra a mulher, da violência doméstica, de dentro das quatro paredes e trouxe para o espaço público, onde é visto que a violência contra a mulher não é um problema só daquela mulher que está vivenciando aquela situação, mas de todos nós enquanto sociedade. Então, todos nós temos a obrigação de trabalharmos contra essa violência que afeta não só a mulher, mas a família e a sociedade de uma forma geral, porque hoje nós temos uma sociedade adoecida, mas essa sociedade ela nasce de onde? De dentro de casa.
0: A Procuradoria Especial da Mulher da Assembleia Legislativa do Estado do Ceará realiza uma programação especial em alusão ao Agosto Lilás, campanha nacional de conscientização e enfrentamento à violência contra a mulher e aos 20 anos da Lei Maria da Penha. Ian Gomes, da Alesse FM.
2: 7:21.
3: A cantora e compositora Adriana Calcanhoto regravou a canção Gatinha Manhosa, de autoria de Erasmo Carlos e Roberto Carlos. A música, da década dos anos 1960, foi regravada pelos conjuntos Renato e seus Blue Caps, The Fevers, pelo autor Erasmo, no disco Você Me Acende, do ano de 1966. Ouça na Alesse FM, Adriana Calcanhoto cantando Gatinha Manhosa, faixa do disco

2016, o LP Vivendo e Não Aprendendo. O disco vendeu 165 mil cópias e reúne músicas como Flores em Você, de Edgar Escandurra. O primeiro disco do grupo foi lançado em 1983, um compacto com as músicas Gritos na Multidão e Pobre Paulista, ambas de autoria de Edgar Escandurra. Ouça Flores em Você com Ira.

0: 7h30. Olá, eu sou Simone Silva. Bom dia.
1: Bom dia, eu sou Magnólia Paiva e hoje é quarta-feira, 19 de agosto.
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0: Plenário da Alesse aprova projetos do Executivo e de parlamentares.
1: Sessão solene comemora os 20 anos da Associação dos Servidores do Ministério Público.
0: Aplicativo Pardal já está disponível para denúncias de irregularidades na propaganda eleitoral.
1: Prorrogadas inscrições para casamento comunitário, promovido pelo Tribunal de Justiça.
0: Secretaria de Saúde promove dia D da campanha de vacinação.
1: Ministério Público Estadual realiza seminário sobre políticas para a população em situação de rua.
0: Da Rádio Alesse FM, estúdio Nacélio Lima Verde, está começando Notícias do Ceará.
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0: Plenário da Assembleia Legislativa aprovou 2 projetos de lei do governo do Ceará e 5 matérias de parlamentares.
1: No Poder Executivo foi aprovado o projeto que autoriza o Estado a conceder subvenção social de até 8 milhões de reais à Santa Casa de Morada Nova.
0: Os recursos serão destinados à retomada e à manutenção dos serviços de saúde prestados pela unidade aos usuários do Sistema Único de Saúde, o SUS.

0: Cartas de indicação também iniciaram tramitação nesta terça-feira. As matérias são de autoria da deputada Larissa Gaspar e dos deputados Bruno Pedrosa, Davi Raimundão, Alcides Fernandes e Renato Rosena.
1: Sessão solene na Alesc comemora os 20 anos da Associação dos Servidores do Ministério Público do Ceará. Roberto Nascimento.
2: A Assembleia Legislativa realiza nesta quarta-feira a sessão solene em homenagem aos 20 anos da Associação dos Servidores do Ministério Público do Estado do Ceará e do ingresso da primeira turma de servidores efetivos da instituição. A solenidade acontece no plenário 13 de maio às 17 horas e atende à solicitação dos deputados Renato Rosena e Heitor Ferrer. A homenagem reconhece o serviço prestado pelos agentes públicos em parceria com estagiários, terceirizados, comissionados e membros que exercem suas atribuições no sentido de aproximar o Ministério Público da população e, com isso, consolidar o órgão para os direitos humanos e o regime democrático. Os servidores efetivos do Ministério Público atuam na defesa do meio ambiente, na proteção do consumidor, na garantia de direitos de pessoas com deficiência e da população idosa, na segurança pública, entre outros.
0: Fortaleza sedia Conferência Popular de Segurança Pública do Brasil.

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0: que elas possam contar com uma orientação jurídica adequada, qualificada e, principalmente, humanizada, independentemente da condição financeira. E não se trata apenas de fazer um cadastramento de advogados e advogadas. A proposta também envolve capacitação, justamente para que esses profissionais estejam preparados para compreender as especificidades da violência de gênero e possam atuar de forma técnica, responsável e sensível diante dessas situações.
1: No Ceará, os profissionais interessados em atuar no projeto devem realizar o cadastro no portal da Advocacia Dativa.
2: Durante a inscrição, o advogado ou a advogada pode indicar até 3 comarcas de atuação e selecionar as áreas jurídicas nas quais possui aptidão, como civil, criminal e família.
1: A nomeação para a atuação em cada processo é realizada pelo magistrado responsável.
2: E as campanhas eleitorais já estão nas ruas. E para ajudar na fiscalização e garantir a lisura das eleições de 2026, os cidadãos e cidadãs contam com o aplicativo Pardal.
1: A ferramenta da Justiça Eleitoral é destinada ao recebimento de denúncias sobre eventuais infrações e irregularidades na propaganda eleitoral.
2: Para ter acesso, basta baixar o aplicativo gratuito disponível para smartphones e tablets nas plataformas Google Play e Apple Store.
1: O juiz Romeu Conrado, coordenador-geral da Comissão de Fiscalização da Propaganda Eleitoral do TRE Ceará, ressalta que o Pardal facilita a participação da sociedade na fiscalização do cumprimento das regras eleitorais.
3: Com este aplicativo instalado, o eleitor, após se identificar por intermédio do e-título ou sistema GovBR, o eleitor vai fazer a denúncia da propaganda irregular. E o próprio aplicativo é bem explicativo, já apontando os caminhos, perguntando se é denúncia de propaganda irregular na internet ou em outro meio, como por exemplo em um bem público. O eleitor, após a identificação e seguindo os passos do aplicativo, vai chegar até o momento de anexar as provas que ele tiver ao seu alcance, como fotos ou vídeos. E só lembrando que este aplicativo Pardal se destina às denúncias de propaganda irregular que podem ser alvo do poder de polícia do juiz eleitoral. Esse poder de polícia se destina a inibir ou cessar práticas ilegais em desacordo com a legislação que rege a propaganda eleitoral.
2: Para acessar o aplicativo, a pessoa usuária deverá se identificar por meio do e-título ou da plataforma gov.br. A norma, contudo, assegura que a identidade da pessoa denunciante permanecerá protegida por sigilo, independentemente da forma de autenticação utilizada.
1: Fortaleza sedia de hoje até a próxima sexta-feira a primeira Conferência Popular de Segurança Pública do Brasil.
2: O encontro reúne movimentos sociais, universidades, redes de direitos humanos e familiares de vítimas da violência para construir propostas de segurança pública a partir de experiências das comunidades.
1: Edna Jatobá, coordenadora executiva do Gabinete de Assessoria Jurídica às Organizações Populares, uma das instituições que integram os Fóruns Populares de Segurança Pública, destaca a mobilização para viabilizar o encontro.
4: A primeira Conferência Popular de Segurança Pública do Brasil, ela é fruto de uma longa história e de uma longa trajetória dos movimentos populares, das organizações da sociedade civil, organizadas no Nordeste, na busca pela participação popular no campo da segurança pública. Existem fóruns populares de segurança pública há quase 10 anos em estados do Nordeste. E esse acúmulo, ele vem trazendo para

0: cotidiano.
1: As atividades iniciam nesta quarta-feira na Praça da Gentilândia, no bairro Benfica.
2: Amanhã e na sexta, a programação prossegue no Centro de Convivência da UFC, no campus do PC.
1: O trabalho final da conferência será entregue aos atuais candidatos à presidência da República e aos candidatos ao governo do Estado.
2: Prorrogadas inscrições para casamento comunitário promovido pelo Tribunal de Justiça do Ceará. J. Lacerda.
3: Os casais que quiserem se casar no casamento comunitário promovido pelo Tribunal de Justiça do Ceará têm até sexta-feira, dia 21, para se inscrever, conforme o Diário da Justiça Eletrônico Administrativo do órgão. A iniciativa é uma parceria entre o Tribunal e a Universidade Federal do Ceará. O casamento garante aos casais direitos como herança, pensão por morte, inclusão em planos de saúde e segurança patrimonial. A gerente do Núcleo Permanente de Métodos Consensuais de Solução de Conflitos do Tribunal, Mariana Viana Montalverne, fala dos documentos necessários para a inscrição.
4: O casal deverá comparecer portando seus documentos de identificação pessoal, seu comprovante de endereço, sua certidão de nascimento, se você for solteiro, ou de casamento, se você for divorciado ou viúvo. Deve ainda apresentar uma comprovação se o casal se enquadra na situação de vulnerabilidade econômica, ou seja, inscrição no cadastro social, comprovante de água até 10 metros cúbicos, comprovante de luz até 80 kW. Também deve apresentar documentação de identidade, comprovante de endereço de duas testemunhas que comparecerão no cartório no dia da habilitação. A gente ressalta que o casamento comunitário é voltado para casais em situação que se enquadram na categoria de baixa renda e que sejam maiores de idade, residentes em Fortaleza. A celebração será feita no dia 23 de setembro, às 18 horas, em parceria com a Universidade Federal do Ceará.
3: Os documentos devem ser entregues na sede do Tribunal de Justiça, no bairro Cambeba, de 8 às 17 horas. Os casais devem ter mais de 18 anos e precisam comparecer presencialmente ao núcleo para se inscrever.
1: Daqui a pouco, o Tribunal de Justiça promove a 33ª Semana da Justiça pela Paz em Casa.
2: Políticas públicas à população em situação de rua será discutida nesta quarta.
1: Já são 7 horas 46 minutos.
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1: O Tribunal de Justiça do Ceará prossegue até esta sexta-feira, a partir das 14h, com a 33ª Semana da Justiça pela Paz em Casa.
2: A iniciativa agiliza processos de violência doméstica e familiar contra a mulher e feminicídios e promove atividades extrajudiciais ou educativas com foco na prevenção dos crimes.
1: A desembargadora Vanja Fontenelle Pontes, que está à frente da Coordenadoria Estadual da Mulher do TJCE, destaca a importância da Semana da Justiça pela Paz em Casa.
9: Essa semana tem o objetivo de fazer um esforço concentrado para empreender agilidade, tanto nos processos criminais, onde a mulher é vítima, como na concessão de medidas protetivas. Essa iniciativa, ela vem demonstrar o empenho do Poder Judiciário na proteção da mulher. Os números da violência doméstica no país, eles ainda assustam, apesar da efetiva atuação dos

0: maior. Por isso, iniciativa como essa ainda precisa ser implementada com o apoio da sociedade como um todo. O nosso passado nos assusta, mas o futuro pode nos revelar uma grata satisfação se conseguirmos estabelecer a paz no seio social, incluindo o respeito à vida da mulher.
1: A Semana da Justiça pela Paz é organizada pelo Conselho Nacional de Justiça desde 2015, em parceria com os tribunais em todo o país, para agilizar os processos sobre a violência de gênero e conscientizar a população sobre a Lei Maria da Penha.
2: O Ministério Público Estadual promove hoje, a partir das 9 da manhã, na Pinacoteca do Ceará, o seminário Caminhos da Dignidade, Políticas Integradas para a Superação da Situação de Rua.
1: A iniciativa debate políticas públicas para garantir os direitos humanos da população em situação de rua.
2: A coordenadora do Centro de Apoio Operacional dos Direitos Humanos e da Cidadania do Ministério Público, promotora de Justiça, Giovana de Mello, destaca a programação do seminário.
3: A gente vai estar dialogando vários eixos, eixos como moradia, saúde, trabalho, cidadania e também a questão da gestão e produção de dados. Vamos contar com a presença de pesquisadores, do sistema de justiça brasileiro como um todo, da população que é impactada com essas políticas, que são as pessoas em situação de rua. Pela parte da manhã, nós teremos um sistema de mutirão, de prestação de serviços, o sistema de justiça em conjunto com o poder público, realizando ações para garantir a efetivação da cidadania.
1: O seminário, que é aberto ao público, conta com o apoio da Justiça Federal, do Ministério Público do Trabalho, das Defensorias da União, do Estado e do Estado, do Tribunal de Justiça do Ceará e do Movimento Nacional de Luta em Defesa da População em Situação de Rua do Ceará.
2: A Pinacoteca do Ceará fica na rua 24 de Maio, número 34, no centro da capital.
1: Dia Nacional de Luta da População em Situação de Rua tem prestação de serviços gratuitos em Fortaleza. Diego Cunha.
4: A Secretaria de Proteção Social do Estado realiza, nesta quarta-feira, a partir das 9 da manhã, na Praça da Estação das Artes, no centro de Fortaleza, o Acolher Pop Rua em Ação. O objetivo é garantir os direitos de cidadania e dignidade. A iniciativa presta serviços gratuitos à população em situação de rua na área da saúde, assistência social, orientação jurídica, emissão de documentos e acesso a benefícios sociais. Segundo a Secretaria de Proteção Social, o Acolher Pop Rua em Ação celebra o Dia Nacional de Luta da População em Situação de Rua, lembrado hoje em todo o Brasil. A programação inclui também atendimento psicossocial, encaminhamentos para a rede de atenção, inscrição em cursos de qualificação profissional e orientação à população LGBTQIA+. A Praça da Estação das Artes fica na rua Dr. João Moreira, 540, no centro de Fortaleza.
2: Secretaria da Saúde do

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5: Tropicana é fruto da parceria do cantor e compositor pernambucano Alceu Valença e do cantor e compositor baiano Vicente Barreto. A música foi gravada no ano de 1982 e faz parte do disco.

disco reunindo canções suas em parceria com o amigo Erasmo Carlos. O LP traz da dupla Despedida, O Portão, É Preciso Saber Viver, além de canções de Benito de Paula, Quero Ver Você de Perto e de Dolores Duran.

cidadão que vive com medo. Quando um ex-detento consegue um bom emprego,

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3: A empresária Elice Araújo decidiu que amamentar os filhos seria a melhor coisa que poderia fazer como mãe. Aos 28 anos, ela teve o

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Música e Arte de Garanhuns, de 2008. É uma das faixas do CD Sotaque Brasileiro.

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4: Fala galera ligada no Momento Alcance, aquele abraço. Aqui professor Lúcio Filho, de língua portuguesa. Nós vamos falar de um tema que causa muita confusão, tanto na prova de linguagens e códigos do Enem, como em qualquer outra prova de língua portuguesa dos vestibulares espalhados pelo Brasil. É um tema também que você precisa ficar muito atento para fazer uma boa redação. É muito comum a gente encontrar palavras que causam confusão por terem sons ou grafia semelhantes. Mas o significado dessas palavras é diferente. São as palavras homônimas. Elas possuem, muitas vezes, a mesma pronúncia ou a mesma escrita, mas apresentam significados diferentes. Você quer um exemplo que causa muitas dúvidas nos alunos e nas alunas?

exemplo numa frase. A sessão da Assembleia Legislativa acontece às terças, quartas e quintas. Outro exemplo. Vamos assistir à sessão do cinema às 5h.

sucessão é escrito da forma que eu falei. Começa com S, dois S, depois do E. Já seção com S e C cedilha indica uma parte, divisão ou setor dentro de uma organização ou publicação. Por exemplo, eu escrevo na seção de esportes do jornal. Eu escrevo na editoria de esportes do jornal. Outro exemplo, a Assembleia Legislativa conta com uma seção de atendimento ao consumidor. A Assembleia Legislativa conta com um setor de atendimento ao consumidor. Por sua vez, gente, a seção escrita com C e dois S significa o ato de ceder, transferir ou conceder algo a outra pessoa. Por exemplo, o autor fez a seção dos direitos autorais de sua obra à editora. Existem ainda palavras que têm mesma grafia e mesma pronúncia e significados diferentes. Por exemplo, manga. Manga pode ser uma fruta. Gosto de suco de manga. Mas a manga também pode ser uma parte de uma roupa. A manga da camisa está rasgada. E as palavras parônimas, elas têm pronúncias parecidas, mas a grafia e o significado são diferentes. Por exemplo, cumprimento escrito com U significa o

se as diferenças entre palavras semelhantes ajuda a evitar erros de interpretação.

Trouxe memorial da Alesse, deputado Pontes Neto, informa que no dia de hoje, 19 de agosto, temos as seguintes efemérides. Dia Mundial da Fotografia e do Fotógrafo. Dia do nascimento de Joaquim Nabuco, em 1849. Joaquim Aurélio Barreto Nabuco de Araújo nasceu em Recife, em 19 de agosto de 1849. A abolição da escravatura do país, em 1888, teve inspiração em um dos personagens mais ricos da história brasileira, Joaquim Nabuco. Político, diplomata, jornalista, orador, jurista, formado pela Faculdade de Direito do Recife e um dos fundadores da Academia Brasileira de Letras e da Sociedade Anti-Escravidão Brasileira. Ele foi o maior porta-voz do abolicionismo. Na data do seu nascimento, 19 de agosto, comemora-se o Dia Nacional do Historiador. Gabriel Lima, da Alesse FM.

Geraldo Azevedo. Mudou-se para o Rio de Janeiro em meados dos anos 70,

0: Valbery Bacelar, professor de matemática. Eu venho falar com vocês um pouco acerca de algumas informações importantes para você poder se dar bem na prova de matemática do Exame Nacional do Ensino Médio. Primeira coisa que a gente precisa entender é que nós temos uma prova composta por 45 questões, uma prova longa, cansativa, e quando você junta com as questões de natureza, vai para 90 e a coisa fica muito pesada, muito complicada, porque nós temos uma tarde inteira para fazer 90 questões e que são de raciocínios extremamente diferentes uns dos outros. Alguns mais simples, outros um pouco mais complicados, né? Não tão difíceis assim. Afinal de contas, são 90 problemas. Mas o que eu queria dizer para vocês é que, inicialmente, numa prova de matemática, quando você vai pegar a prova para fazer, você precisa começar fazendo um mapeamento dessa prova. Ou seja, você vai pegar, dar uma visão geral dela, pessoal, onde você vai identificar as questões que são mais simples, aquelas questões que você acha que você consegue resolver de maneira mais rápida. Então você já dá logo uma marcação para que isso possa te ajudar a resolver o problema de uma maneira mais rápida. Outra coisa, cada questão, geralmente ela tem um texto. E muitas vezes esse texto, ele não te ajuda a resolver o problema. É mais um texto para trazer contextualização e isso faz com que você, às vezes, perca um pouco de tempo. O que é que você tem que fazer primeiramente? Ler o comando da questão. O que é o comando da questão? É exatamente a pergunta. Qualquer que seja a prova que você vá fazer no Enem, de qualquer disciplina, você vai direto para o comando da questão, para a pergunta da questão. Por quê? Porque aquele comando, ele vai te dizer se você precisa realmente ler o texto na sua completude ou não. Às vezes você não precisa ler o texto todo. Às vezes, gente, só na leitura do comando e num gráfico, e numa tabela, e numa figura, você já consegue resolver o problema. E às vezes até marcar a alternativa correta, sem nem ter lido o texto. É muito importante que você se baseie por isso que eu acabei de te dizer, porque vai te ajudar a economizar tempo em muitas questões que só estão ali para te trazer transtorno de tempo e demora no desenvolvimento da tua prova. Agora, quero falar um pouco para vocês uma dica importante que você precisa ter desde já no começo do ano para estudar matemática. Gente, é muito importante você saber fazer conta. Saber fazer conta de somar, subtrair, multiplicar e dividir, principalmente no que se refere a números decimais. Por quê? Porque a prova não tem apenas números inteiros, a prova tem números decimais. E uma grande dificuldade de vocês, alunos, é exatamente nessa parte aritmética, de fazer potências, de calcular raízes quadradas, e que você precisa ter o domínio desses conteúdos, domínio dessas operações. Não pode vacilar. Então, dá uma estudada inicial nisso. Isso é a base que você precisa ter para poder você seguir em frente. Porque sem isso, você não vai poder progredir em nada, em nenhuma outra disciplina, em nenhuma outra matéria, em nenhum outro conteúdo, tá? É muito importante você ter em mente que a geometria, ela é um dos assuntos mais importantes que você vai ter na prova do Enem. Não existe prova do Enem sem questões de geometria. As questões de geometria, elas geralmente são as que mais abrangem a prova, bem como os conteúdos que estão voltados para o ensino fundamental, como razões, proporções, regras de três, porcentagem, juros. Isso aí é a base da prova. Muitas vezes os alunos me perguntam sobre logaritmo. Logaritmo cai muito? Gente, logaritmo cai pouquíssimo. Quando cai, cai uma questão. Olhe lá se cai duas, tá? Matriz é uma coisa que dificilmente cai, mas quando cai também só cai uma coisa. Então, não existe assim aquele assunto que cai mais. É uma prova grande, 45 questões, então a abrangência de assuntos, ela é muito vasta. Ou seja, o Enem, ele consegue cobrir uma grande quantidade de assuntos dentro da matemática. Então, você precisa estar conhecendo uma grande parte desses assuntos. Tá legal? Então, era isso que eu queria dizer nesse primeiro momento para vocês. Desejar aí um bom estudo, um abraço para todos e fiquem com Deus.
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organizações da sociedade civil organizadas no Nordeste na busca pela participação popular no campo da segurança pública. Existem fóruns populares de segurança pública há quase 10 anos em estados do Nordeste. E esse acúmulo, ele vem trazendo para junto outras organizações também de outros estados, até chegar o momento de agora, que a gente consegue ter uma Conferência Popular de Segurança Pública do Brasil, com representação de todas as regiões do Nordeste.

0: as pessoas que sofrem os efeitos da violência no seu cotidiano.
1: As atividades acontecem na Praça da Gentilândia, no bairro Benfica. Amanhã

chega na quantidade necessária

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pessoal, tudo bem? Eu sou Samuel Costa, professor de História. Seja bem-vindo e bem-vinda a mais um Momento Alcance. Hoje a gente vai falar de um tema que sempre aparece na prova de Ciências Humanas, a Era Vargas. Bora direto ao ponto? Bom, a Era Vargas começa em 1930, quando Getúlio Vargas chega ao poder após a chamada Revolução de 1930, que é claro, sabemos que na realidade foi um golpe, já que nas eleições não foi Getúlio Vargas o candidato eleito pela população, e sim o candidato Júlio Prestes. Nesse sentido, esse movimento põe fim à chamada República Velha, que era marcada pelo domínio das oligarquias, principalmente de São Paulo, pelo café, e Minas Gerais com leite, a famosa política do café com leite. Mas o que muda com Vargas? Primeiro, é importante entender que ele centraliza o poder, ou seja, o governo federal passa a ter mais controle sobre os estados. Isso já é uma ruptura importante com o período anterior, que é mais descentralizado com a figura dos coronéis. A Era Vargas pode ser dividida em três principais fases: o governo provisório, o governo constitucional e o Estado Novo. No governo provisório, Vargas governa sem constituição. Ele fecha o Congresso e nomeia interventores para os estados, ou seja, centraliza bastante o poder. Já em 1934, é criada uma nova constituição. Ela traz algumas novidades importantes, como o voto secreto e o voto feminino. Isso costuma cair no Enem, mas, apesar disso, o período ainda é instável politicamente. Agora, atenção a um ponto-chave. Em 1937, Vargas dá um golpe e inicia o Estado Novo, a partir de um plano criado pelo próprio governo chamado Plano Cohen, que é, necessariamente, uma ditadura. Nesse período, ele fecha o Congresso novamente, cancela as eleições e governa com poderes autoritários. É inspirado em regimes da época, como o fascismo europeu. Mas cuidado, o Enem gosta de nuance. O Brasil teve fortes influências autoritárias. E por que esse período é tão importante? Porque, ao mesmo tempo que Vargas é autoritário, ele também cria várias leis trabalhistas. É aí que surge a CLT, Consolidação das Leis do Trabalho, em 1943. Essa lei estabelece direitos como salário mínimo, jornada de trabalho

0: chamam isso de populismo. Mas também é necessário trabalhar o conceito de trabalhismo com a pressão dos trabalhadores por esses direitos. Além disso, ele é conhecido como pai dos pobres, mas podemos falar assim que ele era mãe dos ricos, porque beneficiava mais essa categoria. Mas nem tudo são flores. Os sindicatos passam a ser controlados pelo Estado, ou seja, há direitos, mas também controle. Outro ponto importante para o Enem é a industrialização. Durante o governo Vargas, o Brasil começa a investir nas indústrias de base. Um exemplo é a Companhia Siderúrgica Nacional. E como termina a era Vargas? Com o final da Segunda Guerra Mundial, cresce a pressão por democracia no Brasil. Em 1945, Vargas é deposto pelos militares. Um resumo rápido para você guardar: as frases-chave desse período são centralização de poder, avanço nas leis trabalhistas, autoritarismo no Estado Novo e início da industrialização. Se cair no Enem, lembre sempre dessa contradição. Vargas foi ao mesmo tempo autoritário e responsável por avanços sociais importantes. E é isso. Se esse conteúdo te ajudou, revisa depois e tenta fazer questões. Isso faz toda a diferença. Se quiser mais dicas como esta, se liga na Alessa FM e nas redes sociais do programa Alcance. Até o próximo episódio.
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4: Um acordo assinado entre a Justiça do Trabalho, a Justiça Eleitoral, o Ministério Público do Trabalho e o Ministério Público Eleitoral prevê que esses órgãos vão atuar juntos para combater o assédio eleitoral no ambiente de trabalho. Ele ocorre quando empregadores, gestores ou mesmo colegas tentam influenciar, constranger, ameaçar ou pressionar trabalhadores para que apoiem determinado candidato, partido político ou posição ideológica. O acordo também marca o lançamento da campanha No Meu Voto Mando Eu, que busca construir a Aliança pelo Voto Livre e Secreto, uma rede nacional que defende o direito da pessoa de votar no candidato que quiser. Para o presidente do Tribunal Superior do Trabalho, ministro Vieira de Mello Filho, a iniciativa fortalece a democracia e a cidadania.
5: Isso serve também para que nós todos juntos promovam campanhas de conscientização dos trabalhadores que o direito mais importante que a democracia segura para ele é o voto livre, é o voto secreto e é o voto segundo a consciência e a vontade dele.
4: Qualquer pessoa, organização ou empresa pode fazer parte da Aliança pelo Voto Livre e Secreto. No site tst.jus.br/no-meu-voto-mando-eu é possível cadastrar a participação e solicitar materiais da campanha. A página também explica o que é assédio eleitoral e como denunciar. É só acessar tst.jus.br/no-meu-voto-mando-eu. Do Tribunal Superior do Trabalho, em Brasília, Rocine Gomes.
6: 3 e 3.
7: O CD Maré, gravado por Adriana Calcanhoto em 2000.

0: aconteceu nesta segunda-feira no plenário 13 de maio, atendendo a requerimento da deputada Emília Pessoa, subscrito pelo deputado Heitor Ferrer. A emissora foi fundada em Fortaleza como rádio comunitária em 2001. Teve autorização para executar serviços de radiodifusão sonora em frequência modulada aprovada pelo Senado Federal. O atual diretor da emissora, Padre Magno de Carvalho Xavier, foi homenageado. O religioso destaca que a homenagem é o reconhecimento da palavra de Deus à população.
1: A FM Dom Bosco, há 25 anos, cumpre um papel muito importante para a sociedade de ser essa presença constante, diária, de muitos ouvintes, levando informação de qualidade, levando aquilo que para nós é o essencial, que é a palavra de Deus que chega a pessoas em tantos contextos distintos, pessoas que estão nos hospitais, pessoas que estão em situação de depressão, em situação de tristeza profunda. A emissora acaba sendo essa companhia diária a essas pessoas. Então, para nós, é um reconhecimento da palavra de Deus que alcança muitas pessoas, que transforma vidas e muito mais do que uma homenagem para aqueles que fazem parte da direção ou da emissora, é uma homenagem a todos os ouvintes que há 25 anos são muito fiéis e o tempo todo estão aí conosco.
0: Para a comunicadora Ana Lúcia Gomes, há 23 anos na emissora, a sessão solene reconhece os 25 anos de missão dos que fazem a FM Dom Bosco.
2: Esse momento para nós da FM Dom Bosco é um reconhecimento pela missão que a gente tem, que a gente realiza, levando o amor de Deus, levando o carisma de Dom Bosco a todos os ouvintes. É uma satisfação muito grande em saber que a sociedade fortalezense reconhece esse papel tão importante da FM Dom Bosco para todos os ouvintes.
0: Maria Eronice Souza Carvalho, uma das ouvintes mais antigas da Dom Bosco, também foi homenageada.
3: Eu sou ouvinte há 25 anos. Eu sou intercessora, voluntária e colaboradora da Rádio Dom Bosco. 25 anos fazendo parte da minha vida.
0: Com alcance em Fortaleza e em municípios do interior do estado, a FM Dom Bosco mantém programação diversificada com conteúdos jornalísticos, educativos e de orientação à população. A emissora também desenvolve iniciativas de aproximação com os ouvintes, como o Clube de Amigos e a Caravana Dom Bosco, além de manter presença em plataformas digitais. Silvio Augusto, da Alesse FM.

de 1982, a música Esotérico. A música é do disco Umbanda 1, que reúne canções do

Trouxe memorial da Alesse, deputado Pontes Neto, informa que no dia de hoje, 19 de agosto, temos as seguintes efemérides. Dia Mundial da Fotografia e do Fotógrafo. Dia do nascimento de Joaquim Nabuco, em 1849. Joaquim Aurélio Barreto Nabuco de Araújo nasceu em Recife, em 19 de agosto de 1849. A abolição da escravatura do país, em 1888, teve inspiração em um dos personagens mais ricos da história brasileira, Joaquim Nabuco. Político, diplomata, jornalista, orador, jurista, formado pela Faculdade de Direito do Recife e um dos fundadores da Academia Brasileira de Letras e da Sociedade Anti-Escravidão Brasileira. Ele foi o maior porta-voz do abolicionismo. Na data do seu nascimento, 19 de agosto, comemora-se o Dia Nacional do Historiador.

0: Gabriel Lima, da Alessia FM.
1: 4:20.
2: No ano de 1900.

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4: O Dia Nacional de Prevenção e Controle do Colesterol, celebrado em 8 de agosto, o Ministério das Mulheres publicou orientações para os cuidados com a saúde cardiovascular das mulheres. Durante a transição para a menopausa, alterações hormonais e metabólicas podem modificar os níveis de colesterol e aumentar fatores de risco cardiovascular. O excesso de LDL, conhecido como colesterol ruim, pode se acumular nas artérias e contribuir para doenças cardiovasculares. Já o HDL ajuda a transportar o excesso de colesterol para o fígado. Colesterol alto também pode ocorrer em pessoas com peso adequado e pode estar relacionado a fatores genéticos e históricos familiar. Segundo a pasta, o acompanhamento inclui avaliação da pressão arterial.

frequência abdominal e exames, quando indicados. A prática regular de atividade física, alimentação adequada e o não uso de tabaco também fazem parte da prevenção. As unidades básicas de saúde são a principal porta de entrada para acompanhamento pelo SUS. Com redação de Diego Freitas, da Agência Rádio Gov em Brasília.

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4: A Lei Maria da Penha completa 20 anos em 2026. A legislação, que foi sancionada em 2006, conta com 46 artigos distribuídos em 7 títulos. O objetivo é prevenir e coibir

0: contra a Mulher. Aqui em Fortaleza nós temos 4 juizados, 2 que tratam somente de medidas protetivas e os outros 2 só de ações penais. Também temos juizados especializados só de violência doméstica em Calcaia, Maracanaú, Crato, Juazeiro, Xadá, Sobral. São ao todo 10 juizados de violência doméstica em todo o estado. E nas cidades onde não existe o juizado especializado, todas as matérias, todos os crimes contra a mulher da Lei Maria da Penha são tratados na própria comarca, onde está aquela jurisdição.
1: No Ceará, os casos de feminicídio seguem como um dos principais desafios para enfrentar a violência contra a mulher. Conforme os dados do Fórum Brasileiro de Segurança Pública, o estado registrou 47 vítimas de feminicídio em 2025, um aumento de 14,2% em relação a 2024, quando foram contabilizados 41 casos. Em 2023, foram registrados 42 feminicídios contra 29 em 2022. A juíza Rosa Mendonça ressalta que a Lei Maria da Penha contribui para discutir a violência contra a mulher nos espaços públicos.
0: É importante essa legislação porque tirou a questão da violência contra a mulher, da violência doméstica, de dentro das quatro paredes e trouxe para o espaço público, onde é visto que a violência contra a mulher não é um problema só daquela mulher que está vivenciando aquela situação, mas de todos nós enquanto sociedade. Então, todos nós temos a obrigação de trabalharmos contra essa violência que afeta não só a mulher, mas a família e a sociedade de uma forma geral, porque hoje nós temos uma sociedade adoecida, mas essa sociedade ela nasce de onde? De dentro de casa.
1: A Procuradoria Especial da Mulher da Assembleia Legislativa do Estado do Ceará realiza

lançou alerta ao setor de alimentos. Termina em 1º de setembro o prazo para adequação de produtos registrados e para notificação de suplementos alimentares e alimentos para controle de peso, abrangidos pelas novas regras sanitárias. A atualização deve ser feita por meio da petição específica de pós-registro e o descumprimento do prazo pode levar ao cancelamento do registro. A agência esclarece que a ausência do número de notificação no rótulo não torna o produto irregular automaticamente. Os alimentos produzidos até a data da notificação podem continuar no mercado até o fim da validade original. E os rótulos antigos

Conexão com a música Margarida, apresentada com o grupo Manifesto. Luiz Carlos Sá teve seu primeiro grande sucesso, gravado por Peri Ribeiro em

0: 2016.
1: O cantor e compositor Arnaldo Antunes lançou em 2009 o CD

0: faixa etária. Mas quando a criança for menor de 10 anos, só poderá entrar nos locais de apresentação ou exibição, acompanhadas dos pais ou responsável. Em lugares onde funcionam jogos de bilhar, sinuca e outros jogos parecidos, criança não entra. Adolescentes e crianças também são proibidas de entrar em casas de jogos com apostas. Para a diversão que é levada para casa, também existem regras. Na hora de comprar ou alugar, atenção, esse material deve conter informação sobre a natureza da obra e a faixa etária a que se destina. Revistas e publicações com material impróprio ou inadequado para crianças ou adolescentes só podem ser comercializados em embalagens lacradas e com advertência de seu conteúdo. Os casos de descumprimento devem ser comunicados à polícia local ou ao conselho tutelar de sua cidade.
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3: A partir de 2027, 65 universidades federais do Brasil, vinculadas ao Ministério da Educação, passam a ofertar 11.354 novas vagas para ingresso na educação superior. As oportunidades marcam o início de 244 novos cursos de graduação, resultado do programa Universidades Transformadoras, estruturado para alinhar a criação de vagas nas universidades federais às necessidades de desenvolvimento do país. Nesse contexto, vão ser abertas 1.835 vagas para docentes. A oferta foi planejada para atender, de forma direta, às demandas de formação profissional da sociedade e do mercado de trabalho, em campos das ciências exatas e tecnológicas, incluindo engenharias, ciência de dados, inteligência artificial e segurança cibernética. Há ainda vagas em cursos na área da saúde, licenciaturas voltadas para a educação especial e bilíngue de surdos, além de formações interculturais. Como as aulas das novas turmas começam em 2027, os interessados que atualmente cursam o ensino médio já podem incluir essas opções em seus planos. Para concorrer, é necessário acompanhar a publicação dos editais de processos seletivos pelas universidades, que, quase em sua totalidade, utilizam o Exame Nacional do Ensino Médio, ENEM, para acesso à graduação por meio do Sistema de Seleção Unificada, SISU. No entanto, há cursos em estágio de credenciamento que podem ainda não estar disponíveis no próximo SISU. J. Lacerda, da Alessi FM.
4: 5:25.

música De Verdade, uma das faixas do CD Canto de Lá, terceiro disco do cantor Gladys Azevedo. 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

dos anos 1980, é formada a banda Lobão

0: Ministério Público do Estado do Ceará, a SEMPES, e do ingresso da primeira turma de servidores efetivos da instituição. Solicitação dos deputados Renato Roseno e Heitor Ferre.
1: Falece FM, público das mídias sociais. Para a abertura da sessão solene em comemoração dos 20 anos da Associação dos Servidores do Ministério Público do Estado do Ceará e do ingresso da primeira turma de servidores efetivos da instituição, convidamos para presidir a mesa o excelentíssimo senhor presidente da Comissão de Direitos Humanos e Cidadania desta casa, deputado estadual Renato Roseno.
2: Muito boa noite, sejam todas bem-vindos, todos bem-vindos ao Poder Legislativo Cearense, que hoje reserva esta sessão nessa noite em razão do aniversário de uma entidade associativa sindical que para nós é parceira de longa data deste Poder Legislativo e da sociedade do Movimento Sindical de Servidores Públicos do Brasil. Meu nome é Renato Roseno, sou servidor público federal da carreira de desenvolvimento de políticas sociais da administração pública federal, estou deputado estadual no nosso terceiro mandato, presido a Comissão de Direitos Humanos, sou um homem branco, alto, estou vestindo um terno de azul marinho com uma camisa branca e uma gravata majoritariamente preta e uso óculos de aro marrom. Gostaria de dar as boas-vindas a todos e a todas e já passo a composição da nossa mesa, chamando à mesa nosso querido Tony Távora, coordenador-geral da Associação dos Servidores e das Servidoras do Ministério Público do Estado. Muito obrigado, Tony, representando aqui os homenageados. Gostaria de chamar a presidenta da Associação Nacional de Servidores do Ministério Público, a ANSEMP, a colega Vânia Márcia de Souza Leal.

nosso hino nacional brasileiro, que poderá ser interpretado.

Senhoras e senhores, o Ministério Público atua na defesa da ordem jurídica, do regime democrático e dos direitos sociais

portanto, felicitá-los que certamente, muito em breve, assim, né, nos foi assegurado, serão chamados e, portanto, poderão também.

queremos ampliar. Você que está me ouvindo agora na rádio, o Estado brasileiro não é grande. De toda a massa de trabalhadores do Brasil, os servidores públicos do Brasil respondem por menos de 12%. De 120 milhões de trabalhadores e trabalhadoras brasileiros, menos de 12% estão no setor público. E, portanto, nós precisaríamos de muito mais trabalhadores no setor público para cumprir o desiderato do artigo 3º da Constituição, que pesa sobre nós pelo seu não alcance até agora. Mas o que me salta aos olhos é que vocês, que foram na primeira turma, logo no primeiro ano, entenderam a função associativa e fundaram uma associação. Portanto, o aniversário do primeiro concurso é também o aniversário da associação. E eu digo isso com muito júbilo, digo isso com muita satisfação, em especial às novas gerações, que eu vejo que as novíssimas gerações estão aqui, inclusive, né, nos colos das suas mães. Apenas 8,4% dos trabalhadores brasileiros estão associados, meu querido Dr. Manuel. 8,4%, Vânia. Temos aqui três dirigentes sindicais à mesa, numa sessão que homenageia uma associação sindical. Eu quero falar para vocês. Menos de 10% da massa trabalhadora do Brasil está associada a alguma coisa. Menos de 10%. Como se quer, portanto, arrancar direitos sem força coletiva? Como é que se vai querer boas negociações, avanço, ou seja no setor privado, de acordos coletivos e convenções, ou no setor público, por exemplo, no PCCS? A grande vitória, meu querido Dr. Manuel Pinheiro de Freitas, do neoliberalismo, ela não foi econômica, ela foi ideológica. Ela implantou em nós um vírus do hiperindividualismo que rompeu os laços sociais e coletivos. Termino voltando ao passado. Os sindicatos nasceram no final do século XVIII, não com o nome de sindicatos. Nasceram como caixas de ajuda mútua. Num tempo em que não havia seguridade social, em que não havia nada, em que não havia contrato de trabalho, não havia jornada, não havia remuneração justa, em que as crianças e as mulheres trabalhavam 60 horas por semana e morriam no princípio da Revolução Industrial. Os trabalhadores tomaram consciência de si e disseram: somente juntos podemos nos ajudar. E foram criadas, ainda no final do século XVIII, em especial na Inglaterra, no princípio da Revolução Industrial, as primeiras caixas de ajuda mútua, que depois originaram as modernas previdências. Porque naquele momento não havia nada. Eram trabalhadores e trabalhadoras absolutamente sem direitos, sem seguridade, sem contrato, sem remuneração, sem jornada. Não podiam adoecer e morriam ao léu, extenuados. As caixas de ajuda mútua eram um exercício da solidariedade dos trabalhadores. Cada um depositava um pouco do pouco que tinha numa caixa de ajuda mútua para ajudar os mais velhos, para ajudar os doentes, para ajudar aqueles que não podiam mais trabalhar. Foi aí que nasceu o sindicalismo, sob o signo e o valor da solidariedade, da consciência da classe, que depois viraram sindicatos na metade do século XIX e que depois viraram e arrancaram a Seguridade Social. Eu quero concluir com isso, lembrando o que nos faz estar em associação. É a ajuda mútua, é a solidariedade da classe, é entender que somente em coletivo nós podemos nos transformar. Portanto, se associem, se sindicalizem, lutem, porque, como diria José Martí, de fato, os direitos não se ganham e não se arrancam. Os direitos não se ganham, não são outorgados. Os direitos

0: todos aqui do direito leram certamente A Luta pelo Direito, do Rudolf Voering, quando ele termina lembrando Goethe: merecem a vida e a liberdade aqueles que por elas lutam constantemente. Então, viva a classe trabalhadora, viva o servidor público, a servidora pública, e hoje, viva o servidor e a servidora do Ministério Público do Estado do Ceará. Muito obrigado.
1: Assistiremos neste momento ao vídeo institucional

agora teremos uma apresentação cultural com a canção Sangrando, saudoso.

Associação dos Servidores do Ministério Público do Estado do Ceará e do ingresso da primeira turma de servidores efetivos dessa instituição. Nós convidamos ao centro do plenário o excelentíssimo senhor deputado Renato Roseno para fazer a entrega dos certificados e para acompanhá-lo convidamos o senhor Tony Távora, coordenador-geral da Associação dos Servidores do Ministério Público do Estado do Ceará. Homenagearemos neste momento Manuel Lima Soares Filho. Ao centro do plenário, ele que ingressou no Ministério Público do Estado do Ceará no ano de 1984, dedicando mais de 4 décadas a essa instituição. Foi Procurador-Geral de Justiça no biênio 2006-2007. Procurador de Justiça, presidente da Associação Cearense do Ministério Público por 2 mandatos e vice-presidente da Confederação Nacional do Ministério Público e do Conselho Nacional dos Procuradores.

Bozo Rios. Procurador de Justiça do Ministério Público, ingressou na instituição em 1996, foi presidente da Associação Cearense do Ministério Público, diretor da Escola Superior do Ministério Público, coordenador do Centro de Apoio Eleitoral e do Núcleo Permanente de Incentivo à Autocomposição. Ele que exerceu o cargo de Procurador-Geral de Justiça por dois mandatos nos biênios 2016-2018 e 2018-2020. Para receber homenagem, convidamos ao centro do plenário Manuel Pinheiro Freitas. Procurador de Justiça do Ministério Público do Ceará, ingressou na instituição em 1996, foi Procurador-Geral de Justiça por dois mandatos, 2020-2021, 2022-2023, vice-presidente do Conselho Nacional dos Procuradores-Gerais, diretor-geral da Escola Superior do Ministério Público do Estado do Ceará.

homenagearemos neste momento Alley de Carvalho Filho, promotor de justiça do Ministério Público. Ingressou na instituição em 2002. Foi secretário-geral, secretário-geral adjunto e coordenador da área administrativa da Procuradoria-Geral de Justiça.

homenagearemos neste momento Marcelo Henrique Feitosa Marcelino, técnico ministerial do Ministério Público desde 2006, atuou na 27ª Procuradoria de Justiça e desde 2024 integra a 25ª Procuradoria de Justiça. Exerce desde 2008 a função de assessor jurídico.

Elogiaremos neste momento e convidamos ao centro do plenário Márcio Augusto Ribeiro Cavalcante. Advogado, desde 2011, presta assessoria jurídica. Participou da fundação do Sindicato dos Servidores do Ministério Público do Ceará e foi responsável pela assinatura de seu estatuto.

Souza Leal Nunes, servidora efetiva, atua

Constituição da República. Uma refundação. Trouxe capítulo referente ao Ministério Público. A exposição de motivos reconhecia ser, abre aspas, necessário, ao lado do juiz, o fiscal da lei e representante dos interesses da sociedade, o Ministério Público, fecha aspas. E mais ainda,

1951, a Lei Federal 1341 criou o Ministério Público da União, que se ramificava em Ministério Público Federal, Militar, Eleitoral e do Trabalho.

provavelmente a área de atuação do parquet, ao atribuir a função de defesa.

destacando a atuação na tutela dos interesses de

prevalência da cor.

situação

desenvolvimento, a igualdade e a justiça como valores

0: serve o Ministério Público. Viva o Ministério Público, servidor do povo brasileiro. Muito obrigado.
1: Muito obrigado, muito grato, doutor Manuel Lima Soares Filho, falando dos homenageados aqui. Temos aqui quatro ex-procuradores-geral de justiça. Fico muito feliz e quero dizer que eu tinha receio, porque eu comecei no século, quando eu comecei o meu pronunciamento, eu voltei ao século XVIII. O doutor Manuel foi para as ordenações do Manuel Lima, né? Foi um pouco mais longe. Então, quero agradecer demais, doutor Manuel, essa peça, né, de história que o senhor nos permite. De fato, é uma das maiores inovações democráticas, né, que permitem, obviamente, a luta pelo Estado Social, fiscal da lei, promotor da justiça. E, obviamente, a instituição só se faz com um corpo técnico de servidores e servidoras. E, para finalizar a nossa sessão, ouviremos agora a palavra do nosso querido companheiro Tony Távora, coordenador-geral da Associação de Servidores do Ministério Público do Estado.
2: Gostaria de saudar

saudar os demais componentes da mesa, a pessoa da minha.

gostaria de fazer duas pequenas reflexões antes de fazer algumas colocações sobre as homenagens e sobre os homenageados e as homenageadas. Dois pequenos recortes históricos. Um sobre o termo servidor público. Eu gosto

que veio a ideologia liberal, neoliberal, do Estado mínimo ou do serviço precarizado, que fez com que nós viéssemos a também nos sentir classe trabalhadora. Porque a precarização do trabalho que existe na iniciativa privada, chamado fenômeno

são formas que deixam o trabalho precarizado, vulnerável, a ponto de encontrarmos agentes públicos e dizer: eu prefiro uma determinada categoria de trabalhador porque ele não adoece. Ou seja,

Mas também nos chama a atenção do termo servidor. O servidor nos chama a atenção para aquilo que nós somos. A sociedade nos paga. Podemos até

vosso ministério público como a única ou a ótima trincheira

é sobre o papel do Ministério Público. Eu costumo dizer que uma Constituição, ela é mais ou menos garantista na exata dimensão ou da extensão do trauma que a precedeu. Porque o constitucionalismo, ele avança ou recua conforme os traumas. E a Constituição, o trauma do estado de exceção, da ditadura de 64, fez surgir uma Constituição extremamente garantista de direitos. E essa Constituição, uma das grandes novidades dessa Constituição é justamente o Ministério Público. O Ministério Público foi pensado como um organismo estatal que não está atrelada a nenhuma daquelas funções clássicas de tripartição do poder, para ficar longe de todas essas instituições para fiscalizá-las. O Ministério Público, ele foi pensado como a salvaguarda da cidadania para proteger direitos, para evitar o arrependimento

esse que deve ser o nosso mantra. Por isso nós nunca podemos nos afastar da cidadania. Por isso que nós todos os dias precisamos pensar o Ministério Público criticamente, para não deixarmos que ele seja tomado pela vaidade, pelo carreirismo, pelo patrimonialismo. Porque essa é a missão que foi dada pelo Constituinte. E no momento que nós nos afastamos dessa missão, nós traímos o Constituinte. Nós temos que tomar muito cuidado. E a minha dissertação de mestrado, eu cuido dessa reflexão crítica sobre o Ministério Público. A cidadania nunca pode olhar, nós não podemos permitir que a cidadania olhe para o Ministério Público e diga: eu criei um Leviatã, eu criei um monstro. Nós precisamos sempre nos lembrar que todo poder emana do que a instituição Ministério Público não está distante. Não pode ficar distante da cidadania. Porque quando o poder ameaça o Ministério Público, é a cidadania que nos defende. E se nós nos afastarmos da cidadania, quando formos atacados, também a cidadania não nos defenderá. Eu gostaria de agora fazer alguns

1997, o princípio do concurso inimaginável.

nos alentava, doutor Manuel, é porque nós vislumbrávamos na pessoa de sua excelência, de vossa excelência, o compromisso de valorizar a carreira. E num cenário econômico difícil, o Estado estava no limite de gasto com o pessoal, assim que foi, houve uma margem fiscal, foi aprovado o plano de cargos e carreira, que foi um divisor de águas. Então, muito obrigado, doutor Manuel, por essa decisão. Foi graças à decisão

tivemos em seguida, né, doutora Socorro, doutor Ricardo Machado, avançamos muito nas gestões de suas excelências e chegamos também ao doutor Plácido. O começo não foi muito bom, não, né, doutor Plácido?

0: Lucena Santos falou sobre o desenvolvimento do projeto.
1: Por meio da FINEP, estamos apoiando o desafio tecnológico do submarino. O submarino com propulsão nuclear é um instrumento de dissuasão por excelência. Uma ferramenta importante para protegermos, por exemplo, o nosso mar territorial.
0: O Programa Nuclear da Marinha reúne instituições de pesquisa e empresas brasileiras. Reportagem Pablo Mundim.
2: Uma operação envolvendo profissionais de segurança de 23 unidades da Federação recuperou mais de 6 mil celulares roubados.
3: E resultou em quase 100 prisões, de acordo com os resultados parciais apresentados hoje.
2: Além do combate ao furto, o objetivo é desarticular a cadeia de receptação e comercialização ilegal desses aparelhos.
4: A operação Última Chamada envolve as forças de segurança de 22 estados e do Distrito Federal no combate ao roubo e à receptação de celulares. Nesta quarta-feira, foi apresentado um balanço parcial da operação, que teve início no dia 10 de agosto. Entre os resultados, mais de 6 mil aparelhos foram recuperados, de acordo com o diretor de Operações Integradas e de Inteligência, Anchieta Neri.
5: Foram mais de 100 inquéritos policiais conduzidos pelas 23 polícias civis que participaram das ações. Isso levou, até esse primeiro momento, à recuperação de mais de 6 mil celulares em todo o território nacional, bem como também mais de 100 prisões, 80 prisões em flagrante delito e mais de 20 prisões por mandado em razão das investigações conduzidas nos estados.
4: Mais de 33 mil notificações foram enviadas a pessoas que estavam em posse de aparelhos identificados como objetos de crime. A iniciativa integra a Política Nacional de Enfrentamento ao Roubo e Furto de Celulares, coordenada pelo Ministério da Justiça e Segurança Pública. Segundo o ministro da pasta, Wellington César Lima e Silva, os aparelhos fazem parte de uma cadeia maior.
6: O problema do celular que aflige e figura em muitas das pesquisas como uma das três principais questões que aflige a percepção de segurança pública faz parte de uma cadeia de celular que é furtado, roubado, que tem a receptação e que chega, inclusive, às mãos do crime organizado nos presídios. Então, a única forma de enfrentar o problema é com integração com todas as polícias dos diversos estados.
4: Hoje, o Brasil tem registrados mais de 3 milhões de celulares roubados com base nos dados do Banco Nacional de Celulares com Restrição, que reúne informações de aparelhos roubados, furtados ou extraviados no país. Agora será possível tratar esses dados, como disse o secretário nacional de Segurança Pública, Chico Lucas.
7: A gente está dando estrutura para os estados recuperarem celulares. A partir de agora, nós vamos dar rankings de restituição, rankings de notificação, dar transparência aos dados sobre o celular, e essa operação vai ser permanente para que a gente tenha a redução dos números de roubo e furto de celular.
4: O Banco Nacional de Celulares com Restrição é uma ferramenta do programa Celular Seguro, criado a partir de informações dos boletins de ocorrência registrados em todo o país. Qualquer pessoa, antes de adquirir um celular usado, deve verificar por meio de aplicativo ou do portal Celular Seguro se o aparelho possui alguma restrição. Para isso, basta ter um e-mail do celular. Ele aparece na embalagem original do equipamento ou no discador ao teclar asterisco jogo da velha 06 jogo da velha. Reportagem Luciana Colares de Holanda.
3: É recomendado o cadastramento de aparelhos no celular seguro para proteger dados, definir contatos de confiança e bloquear o equipamento rapidamente em caso de roubo, furto ou perda.
2: Para isso é necessário baixar o aplicativo Celular Seguro ou acessar o site oficial do programa utilizando sua conta gov.br.

0: sobre um suposto corte de benefícios. Para saber se a mensagem é verdadeira, é preciso estar atento a alguns sinais, como explica a presidente do INSS, Ana Cristina Silveira.
1: Se você receber uma mensagem do governo federal pelo WhatsApp, verifique se ela foi enviada pela conta oficial, identificada com o selo azul de verificação. O INSS nunca solicita dados pessoais, senhas ou qualquer tipo de pagamento.
0: A prova de vida é feita de forma automática por meio do cruzamento de informações entre as bases de dados do governo. Apenas os segurados que não tiverem essas movimentações identificadas pelos sistemas são chamados a regularizar a situação pelo WhatsApp do gov.br ou pela caixa postal da conta Gov. De acordo com a presidente do INSS, Ana Cristina Silveira, o cruzamento de informações garante o pagamento em dia com total segurança.
1: A prova de vida é um procedimento

0: o acesso aos serviços precisa do login na conta Gov. Reportagem Edinaldo Júnior.
1: Ela faz bem para o coração, aumenta músculos e ainda diminui o estresse.
2: Estamos falando da bicicleta.

0: necessárias para a corte funcionar dentro dessa nova lógica. Segundo Salomão, a qualidade das decisões, a transparência e o acesso dos cidadãos serão preocupações permanentes com o uso da inteligência artificial e das ferramentas tecnológicas a serviço da sociedade.
1: TST decide que, em situações excepcionais, trabalhador pode ajuizar a ação na cidade onde mora, mesmo que não seja o local onde trabalhou.
2: A regra geral continua sendo a do local da prestação dos serviços. Simone Moura.
3: O Tribunal Pleno do TST definiu que, em casos excepcionais, o trabalhador pode ajuizar a ação na cidade onde mora, mesmo que não tenha sido contratado ou trabalhado no local. Pela regra geral prevista no artigo 651 da CLT, o processo deve ocorrer onde o serviço foi prestado. No entanto, o TST flexibilizou essa regra para garantir o acesso à justiça em casos de doença ocupacional, vulnerabilidade ou quando o deslocamento for caro demais. A decisão foi tomada a partir do caso de um jogador de futebol que morava em São Paulo e foi contratado por um clube de Rondônia. Ele ajuizou a ação depois de sofrer uma lesão no início dos treinos. O relator, ministro Lélio Bentes Corrêa, destacou que as mudanças na Justiça do Trabalho, como o processo judicial eletrônico e o juízo 100% digital, reduziram as barreiras geográficas para o acesso à justiça. Para o TST, no entanto, a flexibilização não pode prejudicar o direito de defesa da empresa. A tese foi fixada pelo rito dos recursos repetitivos e deve orientar decisões

percentual destinado ao agente operador da loteria atende ao princípio da responsabilidade fiscal na medida em que realoca recursos dentro do próprio sistema lotérico sem ampliar gastos ou comprometer a viabilidade operacional da loteria.

0: instituindo também uma semana dedicada à valorização do produtor rural. A proposta previa ações de capacitação, inovação e incentivo à produção sustentável no campo.
1: Jefferson Rodrigues argumenta que a proposta

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1: Outra exigência inserida pelo projeto na Lei de Migração, que é de 2017, é a

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2: Olá, eu sou Ian Gomes e começa agora Qual é o Tom do Ceará? Você já sabe, este é um espaço para a gente buscar e entender a identidade musical cearense. Ritmos que, somados à criatividade nordestina, dão o tom do Ceará. E hoje nós temos a alegria de receber aqui nos estúdios da Alessia FM, ele que é um influente cantor, compositor, poeta, cearense, ativo no cenário da MPB, produzida principalmente aqui no Ceará, transita em vários estilos que nós vamos conhecer hoje no programa. Estou me referindo a Dunga Odacan. Seja muito bem-vindo, que alegria ter você em nossos estúdios, Dunga.
3: Obrigado, Ian. É uma maravilha estar aqui nesse espaço.
2: Então, 40 anos de carreira, transitando em vários gêneros. Hoje, no Qual é o Tom, Dunga? Nós vamos ouvir seus trabalhos de que período ou uma mistura de tudo?
3: É, na verdade, é uma mistura de tudo, né? Quer dizer, eu transito com música em Fortaleza, meados de 86, 85. E a gente vem acompanhando. Eu nasci na Praia de Iracema, no Reduto de Poetas e Cantores. Então, convivi desde jovem com a grande massa querida, alencarina, maravilhosa, da música popular cearense. E aí, fui fazendo shows e, enfim, gravei meus discos, lancei discos e lancei poemas também, livros.
2: Por exemplo, Tudo Novo Sob o Sol. Está em qual dos seus trabalhos para abrirmos aqui o programa de hoje?
3: Perfeito. Está no primeiro disco, Tudo Novo Sob o Sol, que é o título do disco. E a segunda faixa está lá.
2: E essa música, Dunga, eu sei que você é um cantor, um compositor que tem muitas parcerias. Essa música é autoral, tem parcerias, Tudo Novo Sob o Sol?
3: Sim, essa música tem parceria minha com Rony Silvati, que já não está mais conosco aqui nesse plano, mas as outras músicas também, todas são autorais.
2: Viver é tudo. Que mensagem, o que você poderia dizer dessa música? Ela se encaixa em qual dos seus estilos? É mais um samba, um bolero, uma bossa nova?
3: Então, essa música é um funk que eu tive o grato prazer de ter. O arranjo foi todo produzido pelo Cristiano Pinho, saudoso Cristiano Pinho. Então, eu fiquei muito satisfeito com esse Viver é Tudo, com essa faixa Viver é Tudo. Ele deu o seu brilhantismo na faixa.
2: Que também está no primeiro trabalho, Viver é Tudo.
3: Sim.
2: E foi lançado nos anos 80?
3: Não, já foi nos anos 2000, 2002, 2003, por aí.
2: Certo. Lucinha é o título também de uma das suas músicas e está em qual dos seus trabalhos nesses 40 anos de trajetória musical?
3: A gente está falando assim muito desse meu primeiro trabalho, porque Lucinha também faz parte, é uma moça muito querida dos músicos lá da Praia de Iracema e é uma personagem muito querida e eu fiz essa música em homenagem a ela.
2: E se encaixa em qual gênero?
3: É quase um pop rock. É um pop rock, que fala uma história de uma moça meio soltinha da praia. É bem interessante.
2: Então,
3: quer dizer,
2: você disse que nasceu ali na Praia de Iracema. A Praia de Iracema é a sua referência de inspiração, Dunga?
3: Sim.
2: Otacão, poderia dizer isso?
3: Com certeza, com certeza. Nasci na João Cordeiro, com a antiga aqui da Ban. Então, assim, convivi ali no Cais Bar com as pessoas, enfim, com os poetas. Então, é a minha referência mesmo.
2: E surgiram músicas que nós vamos acompanhar agora.
3: Ah, muito obrigado. É uma honra.
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3: De volta com o seu Qual é o Tom do Ceará, o programa que abre espaço para a musicalidade cearense. Hoje, óbvio, recebendo mais um artista cearense, Dunga Odacan. Então, aí no primeiro bloco, ouvimos músicas do seu primeiro trabalho. Será que O Sol Virá está em qual? Também no primeiro? Selecionou tudo o primeiro trabalho?
4: É, na verdade, eu selecionei bastante, porque eu fiquei muito satisfeito com esse primeiro trabalho, que foi feito no estúdio da Ararena, do meu querido Amaro Pena, isso, do Peninha. Foi feito com muito, foi o primeiro, assim, eu me senti muito feliz com o resultado.
3: Aliás, já que você falou no Amaro Pena, o Peninha, que faz parte da nossa equipe aqui na rádio e sempre sugerindo nomes talentosos como você, Antônio, Dunga. Então, obrigado. O Sol Virá, qual a mensagem desse sol?
4: Sol Virá, Peninha já tinha um começo de uma melodia, e aí eu achei lindo, e achei linda a melodia, e ele, e aí foi a nossa primeira parceria, assim, minha de Amaro Pena, é minha de Peninha. É assim, quase assim um ritmo assim meio, dá um toque

0: dissemos, o nosso convidado, Dunga Odakan, passeia em todos os estilos musicais. Depois de O Sol Virá, vamos ouvir Saudade Amiga. Rola aqui um romantismo, uma bossa?
1: Sim, acertaste. Com certeza, isso é uma bossa nova, já fecha o ciclo, assim. É uma bossa nova, Saudade Amiga, uma bossa bem intimista, que fecha o disco, fecha o trabalho.
0: Ouviremos também nesse bloco, na voz do nosso convidado, Vamos Pra Vida, está em qual dos seus trabalhos?
1: O Vamos Pra Vida, ele já está nesse álbum que eu fiz no final do ano passado, 2025. É chamado Dádiva. Ele está na... Todos eles estão no Spotify, nos streams. É inédito, na verdade. São quatro músicas, sai um EP e tá lá.
0: O Vamos Pra Vida, então, é um trabalho mais recente. E nessa trajetória do primeiro para esse último trabalho, Dunga, houve que mudanças que você quis colocar nos novos trabalhos? Como é que você definiria essa transição do início para o mais recente?
1: A trajetória é aquela coisa que a gente vai descobrindo novos ritmos. E eu tive muitas experiências com muitos parceiros, Rogério Soares, nesse intervalo de tempo, nesses anos. E fazendo, quer dizer, o que mais me apraz é a questão da minha expressão sobre direitos autorais, assim. Quer dizer, eu faço minha... Eu sou um cantautor, digamos assim, né? E aí tiveram os novos ritmos, eu fiz participações em outros discos de outros parceiros, que elencar aqui...
0: Pode citar alguns nomes.
1: Humberto Pinho, saudoso Chico Pio, Neo Pinel, Edmar Gonçalves. Tem uma música que eu fiz com o Pio Rodrigues Neto, que foi do primeiro disco dele, que tem uma interpretação do Jorge Vercillo também, que se chama Música Azul, e alguns outros, Rogério Soares, Red Soares.
0: Perfeito, nós estamos conversando, para você que sintonizou a 96,7 agora, com o nosso convidado, o Dunga Odakan. Então, vamos ouvir agora.
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0: ouvimos O Sol Virá, Saudade Amiga e Vamos Pra Vida, com o cantor, compositor Dunga Odakan. 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
0: O seu programa que abre espaço para a musicalidade cearense, que você ouve todos os sábados e também às quartas-feiras, 20h. Nosso convidado nasceu na Praia de Iracema, esse bairro de Fortaleza que é tão inspirador. Como era o nome daquele bar muito famoso na Praia de Iracema, que era um encontro dos poetas?
4: Estoril?
0: Além do Estoril, mas tinha um outro mais famoso.
4: Caisbar.
0: Caisbar tinha as paredes pintadas.
4: Nossa, ali era o meu quintal.
0: Caisbar, que eu estou me referindo.
4: É do Ernesto, Joaquim Ernesto.
0: Exatamente, que já estiveram aqui. Qual é o tom do Ceará.
4: Ah, que bom.
0: Então vamos seguir aqui, sabendo mais dessa trajetória de 40 anos de história na música, na

0: coração abre o disco Dádiva e fala uma mensagem de otimismo para a vida de Luiz mesmo.
1: Perfeito. De Peito Aberto também é uma música autoral, teve parcerias.
0: Essa é uma música autoral, né? Uma música que, inclusive, tem uma grata satisfação de estar aqui no cast da Alessa.
1: Sim, exatamente. De Peito Aberto. De Peito Aberto.
0: Fico feliz.
1: Nós tocamos na programação e vamos selecionar outras.
0: Ah,
1: né?
0: Que maravilha. Então, é De Peito Aberto, é uma bossa. Não, eu fiz para a querida esposa.
1: Qual o nome da esposa?
0: É, Rita Magalhães.
1: A Rita ganhou o De Peito Aberto.
0: Isso.
1: E seguindo aqui, temos Solidário, Solitário, é isso mesmo?
0: Isso, isso. É Solidário, Solitário. Essa canção é interessante. Ela veio no mais recente livro do Pio Rodrigues Neto, que é meu parceiro, chamado Pastorador de Passarinhos. E aí eu tive... Eu musiquei esse poema dele e gravei. Achei lindo, achei... Quer dizer, eu sou suspeito, mas eu... Achei a mensagem bonita, porque fala sobre aquela coisa do desprendimento da vida no tocante a você estar só e ao mesmo tempo rodeado de pessoas, mas enfim, quem faz o seu destino é a sua escolha.
1: Sem dúvida nenhuma. Então é um poema do Pio Rodrigues Neto.
0: Isso, isso, isso.
1: Que nós vamos acompanhar aqui na sua 96,7.
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0: ouvimos Tudo é pro seu melhor, de peito aberto e solidário, solitário, com cantor, compositor, poeta cearense Dunga Odacan.
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0: E o seu qual é o tom, Dunga Odacan? Já está na reta final, passa rapidinho, né? Não tão rápido quanto esses 40 anos de carreira. Antes de concluirmos e de você falar mais de outra música para encerrar aqui o programa, quando foi que você despertou para a música? Eu sei que a Prady Iracema lhe inspirou, mas tem artistas, é genético, alguém na família?
5: É, na verdade, papai tocava um violão, meu avô tocava clarinete.
0: Tá no sangue.
5: Acredito que sim. Mas comecei com poesia, muito jovenzinho, 13 anos, 12 anos.
0: Você já lançou livro?
5: Sim, eu tenho 3 livros lançados. Misto de Fome e Comida, Depois da Curva e O Azul do Mundo a Nos Dizer que Sim. São 3 livros de poemas.
0: E esses poemas, alguns são musicados, você pretende?
5: Quer dizer, já saem, os poemas já saem de uma sonoridade, né? E eu não me lembro se eu musiquei, não, mas eu acho que devo ter musicado algum.
0: Sem dúvida nenhuma. Trazer essa poesia como música tem um alcance maior, né? A pessoa se identifica e diz, ah, não gosto de ler poesia, mas quando você coloca ali um instrumento,
5: sim,
0: e canta, acredito que é uma forma, uma conexão mais presente. Então, Dunga Odacan, mais leve.
5: Ah, mais leve,
0: pra
5: mais
0: fechar
5: leve.
0: Fechar esse programa de hoje que está cheio, bem misturado, digamos assim, vários estilos na sua voz.
5: Legal, mais leve. Eu queria falar nessa canção sobre a questão da gente de não se importar muito com muita coisa nesse mundo frenético que nós vivemos, da gente ter mais uma pausa para a gente, uma pausa para o outro, né? E que a gente possa relevar muitas coisas e aprender a se silenciar consigo mesmo e tocar a vida.
0: Você consegue colocar isso em prática?
5: Eu tento.
0: Nesse mundo de tantas cobranças, né, Dunga?
5: Eu tento, mas devagarzinho vai indo.
0: Então, você disse lá no meio do programa que o seu trabalho já está aí nas plataformas.
5: Sim.
0: Quem quiser conhecer, além do que ouvimos aqui, como encontra Dunga, a sua obra, Dunga Odacan, nas redes sociais, nos streams?
5: Então, eu tenho também um trabalho com o Rogério Nicolau também. A gente lançou 2 trabalhos, 2 álbuns. Rogério Nicolau é um cantor, compositor cearense e também está no Spotify, nas plataformas. Nós temos canções que cantamos juntos e foi um trabalho desenvolvido, ele comigo, eu com ele. Enfim, então é só colocar lá Dunga Odacan, então vai ter de vez em quando, você sai, você fica ouvindo e aí vem uma música do primeiro disco, do segundo disco.
0: Pera, são quantos trabalhos nesses 40 anos?
5: Na verdade, são 4 discos.
0: 4 discos.
5: É, uns 4 discos, 4 a 5 discos.
0: 4 discos e também 3 livros como
5: 3 livros de poemas.
0: Poesia.
5: Perfeito, perfeito.
0: E no Instagram é Dunga...
5: arroba Dunga Odacan.
0: Arroba Dunga Odacan, só tem ele, é super fácil.
5: Legal.
0: E mais uma vez, muito obrigada. Obrigada ao Peninha Amaro Pena, que sugeriu, além das redes sociais, um telefone. Dunga, também
5: é
0: você
5: isso.
0: Atende?
5: Assim.
0: Porque hoje a gente tem medo de atender telefone, mas tem um contato lá, né?
5: Não, é verdade. Não, eu atendo e estou aberto a espaços. Eu já tive a oportunidade de fazer em outros tempos Teatro Dragão do Mar, PNB Cultural, e pretendo voltar para esses espaços também, onde acolham a questão da música autoral, autoral mesmo na sua raiz. Então, assim, eu gostaria de deixar meu telefone de contato, que é 85-DDD-999-137-613.
0: Facinho, facinho.
5: Perfeito.
0: Muito Renata, mais uma vez.
5: Cadaço, você, Ian.
0: Deixamos aqui o Qual é o Tom mais leve com ele, o nosso convidado, Dunga Odacan.
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0: ouvimos mais leve com o nosso convidado de hoje aqui do seu Qual é o Tom do Ceará, programa que abre espaço para a musicalidade cearense, nosso convidado Dunga Odacan, 40 anos de carreira, 4 discos lançados, ele também é poeta, é escritor e você pode acompanhá-lo nas redes sociais Dunga Odacan. E assim concluímos mais um Qual é o Tom do Ceará, não esqueça do nosso próximo encontro em busca do tom da nossa musicalidade.
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0: Qual é o Tom do Ceará? Tem apresentação e produção minha, Ian Gomes. Gravação de áudio, Everardo Souza. Finalização, Nabucodonosor Queiroz. Coordenação de programação da Alessia FM, radialista Alex Oliveira. Gerência geral da Alessia FM, jornalista Lúcio Filho. Coordenador do Sistema Alessia de Comunicação, jornalista Ilho Santiago Júnior. 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

recebeu o prêmio Multishow de Música Brasileira nas categorias Melhor Cantora e Melhor CD de 2000 pelo disco Memórias, Crônicas e Declarações de Amor. Em 2001 foi lançado um CD single com Ontem ao Luar, de Catulo da Paixão Cearense, gravada ao vivo, e o sucesso A Sua, gravada em estúdio. Ouça na sua Alessia FM, Marisa Monte cantando A Sua.

ajuda de apoio na gravação do disco Nos Bailes da Vida, de Milton Nascimento. Exerceria a mesma função em 82, ao gravar com Gal Costa a música Açaí de Djavan. Pouco tempo depois, Fagner teve o Roupa como banda de apoio de seu LP Palavra de Amor. Outros discos vieram com sucesso. Um grande êxito do Roupa Nova é Sábado, de Frederico.